assim, com o espírito do rodeio e a emoção em alta, vamos encerrando mais uma edição do Brasil Rodeio. Obrigado pela companhia e até a próxima montaria. Que a força do rodeio esteja com vocês. Nos encontramos na próxima edição, sempre aqui, na Oeste Capital, com o melhor do rodeio nacional. 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
1: Olá, boa noite.
2: Boa noite para você que nos acompanha em todo o país.
1: Sexta-feira, 14 de agosto de 2026.
2: Vamos ao destaque do dia.
1: Vícios em apostas.
2: 1 milhão e 200 mil brasileiros decidiram bloquear o próprio acesso às plataformas.
1: E mais de 800 mil pessoas estão impedidas de apostar em bets por participarem de renegociação de dívidas. Dilson Santa Fé.
3: Desse total, aproximadamente 794.200 estão relacionadas à modalidade voltada a inadimplentes.
2: A regulação da publicidade para bets foi tema da entrevista de hoje.
1: Ricardo Morishita, da Secretaria Nacional de Defesa do Consumidor, faz um alerta para quem gosta de jogar.
4: Jogar faz você perder dinheiro. Você perde. A regra é perder.
2: E hoje vamos fazer um passeio por patrimônios históricos brasileiros.
1: O Brasil possui 26 locais com esse título mundial da Unesco.
2: Pela voz de quem vive no local, conheceremos mais sobre três cidades tombadas.
5: Sou nascido aqui em Ouro Preto, sempre fui apaixonado pela história, sempre ficava encantado, né, com aquele centro histórico ali, parecia a cidade que a gente vê naqueles filmes europeus.
6: São Miguel das Missões, que esse ano estamos comemorando 400 anos da história das missões.
7: E as pessoas só conhecem a cidade de Olinda pelo carnaval, mas muita coisa em Olinda aconteceu primeiramente.
1: Hoje na apresentação da Voz do Brasil, Luciano Seixas e eu, Mariana Jungmann.
2: E acompanhe a gente ao vivo, acesse radiogov.ebc.com.br ou o canal Gov na sua TV aberta.
1: O governo brasileiro abriu processo para avaliar a adoção de medidas de reciprocidade em resposta às tarifas impostas pelos Estados Unidos.
2: A análise tem como base a Lei da Reciprocidade Econômica, que permite ao Brasil adotar medidas para responder a ações comerciais consideradas prejudiciais ao país.
1: O Ministério das Relações Exteriores também informou a solicitação de consultas diplomáticas com o objetivo de buscar uma solução por meio do diálogo.
2: Enquanto isso, o governo brasileiro seguirá defendendo o multilateralismo e buscando novos mercados para os produtos brasileiros.
1: Uma resolução do Ministério de Minas e Energia define diretrizes para o combate a fraudes e adulterações no mercado de combustíveis e de derivados de petróleo.
2: A norma também apresenta medidas para o fortalecimento da fiscalização pela Agência Nacional do Petróleo, Gás Natural e Biocombustíveis, ANP.
8: O objetivo da norma é fortalecer a fiscalização do mercado de combustíveis. Elaborada pelo Conselho Nacional de Política Energética, o documento estabelece a atuação da Agência Nacional do Petróleo, Gás Natural e Biocombustíveis nas ações preventivas de fiscalização dos agentes regulados, nas atividades de produção, importação, distribuição e revenda varejista de combustíveis e derivados de petróleo. Assim, a ANP poderá fazer a identificação antecipada de falhas e a adoção de medidas corretivas para manter o adequado funcionamento dos equipamentos, contribuindo para o aumento da confiabilidade e segurança operacional. A norma determina ainda um maior intercâmbio de informações eletrônicas com institutos de defesa do consumidor, ministérios públicos, polícias civil e federal e Inmetro. Caberá também à ANP combater as fraudes no setor, com atenção especial para matérias-primas, tipos de petróleo utilizados, os derivados e biocombustíveis produzidos, atestando anualmente que a produção está adequada ao processo produtivo, garantindo uma maior confiabilidade aos consumidores. Nazi Brum para a Voz do Brasil.
1: Quem negociou dívidas de cartão ou de contrato com o FIES não pode realizar apostas nas chamadas bets.
2: De acordo com o Ministério da Fazenda, cerca de 800 mil pessoas estão impedidas por conta das renegociações.
1: A restrição também abrange beneficiários de programas sociais e aqueles que decidiram aderir à plataforma de autoexclusão.
3: Mais de 800 mil pessoas que renegociaram dívidas estão impedidas de apostar em plataformas autorizadas pela Secretaria de Prêmios e Apostas, a SPA. Desse total, aproximadamente 794.200 estão relacionadas à modalidade voltada a inadimplentes e 33.120 ao Fundo de Financiamento Estudantil, o FIES. Também há bloqueios para beneficiários do Bolsa Família e do Benefício de Prestação Continuada, o BPC. Segundo o Ministério da Fazenda, essas restrições seguem uma decisão do Supremo Tribunal Federal, o STF. Outra opção é a plataforma centralizada de autoexclusão, que permite solicitar o bloqueio de acesso às plataformas autorizadas. Já foram registrados mais de 1 milhão e 200 mil pedidos. A plataforma também oferece cursos gratuitos sobre aspectos comportamentais e financeiros relacionados às apostas. Ainda um autoteste de saúde mental, com informações sobre riscos associados a apostas e pontos de atendimento no Sistema Único de Saúde, o SUS. Para obter mais informações e entrar na plataforma de autoexclusão, acesse gov.br/fazenda. Dilson Santa Fé, para a Voz do Brasil.
2: Pois é, e o vício em apostas, especialmente entre os consumidores que utilizam casas ilegais, vem preocupando os órgãos de controle do governo federal.
1: Para reduzir os prejuízos, uma portaria regulou as publicidades das casas de apostas, as chamadas bets.
2: Entre os órgãos envolvidos na regulação e fiscalização dessas propagandas está a Senacom, a Secretaria Nacional de Defesa do Consumidor.
1: E esta semana o tema foi discutido em oficina promovida pela Secretaria com PROCONs de todo o país.
2: Hoje nós conversamos mais cedo sobre o assunto com o secretário da Senacom, Ricardo Morishita. Acompanhe.
1: Secretário Ricardo Morishita, bem-vindo à Voz do Brasil. Prazer ter o senhor com a gente. Bom, secretário, essa semana a Senacom promoveu duas oficinas voltadas para as entidades do Sistema Nacional de Defesa do Consumidor, né? Uma delas reuniu os PROCONs de todo o Brasil para tratar de crédito ao consumidor, fiscalização e combate ao endividamento. Queria que o senhor falasse para a gente, então, o que foi abordado e como os PROCONs podem ajudar nesses problemas das famílias.
9: Muito bom. Olha, esse é um tema que tem preocupado todos os consumidores, o endividamento. Ele é um tema muito relevante. A primeira medida é trocar informações. A segunda é trabalhar na prevenção, combater tudo aquilo que pode ser combatido preventivamente. E depois verificar os efeitos para que na reparação, na negociação da dívida do consumidor, a gente consiga dar sempre a melhor proteção.
2: Tem uma outra oficina, que a Mariana falou de duas, né? Que seria a capacitação desses órgãos de defesa do consumidor em relação às bets, né? As apostas de cota fixa, chamadas bets, que hoje é um problema nacional, né? Se não mundial. O que foi abordado nessa capacitação, secretário?
9: Olha, basicamente a gente estava bastante preocupado com a questão da publicidade. Essa oficina, ela reuniu, eu acho que isso é importante a gente comentar, os três grandes setores públicos, a área pública que tem poder de fiscalizar e ajuizar ações. Então, nós tivemos lideranças dos PROCONs, das cinco regiões do país, nós tivemos promotores que estão trabalhando com esse tema e também a Defensoria Pública, porque a tutela, a proteção e o acesso dos consumidores carentes individualmente, você tem a Defensoria trabalhando. E os três juntos, além de trocar informações, a gente pôde olhar, sobretudo, para como isso chega para o nosso consumidor. E o foco é sempre o combate à ilegalidade, o combate daquelas que são legalizadas, mas estão cometendo abusos, e o foco é sempre você ajudar nesse mecanismo de prevenção.
1: Inclusive, a gente teve recentemente uma portaria interministerial, né, para tratar dessa questão da publicidade das bets, e a Senacom faz parte dessa, desse grupo aí de organismos do governo que montaram essa portaria.
9: Exatamente, isso é fundamental, né? Você vê o Estado trabalhando junto, coordenadamente, melhora, potencializa os efeitos no dia a dia do nosso consumidor.
2: As plataformas que estão regularizadas, né, junto ao governo federal, estão autorizadas a funcionar, tudo certinho, elas também têm limites, não é isso, secretário? O que as propagandas delas não podem conter, por exemplo?
9: Olha, eu acho super importante, mas eu posso fazer uma observação? O primeiro grande alerta para o consumidor: cuidado com as ilegais. Não há como ganhar com as ilegais. Elas estão descumprindo a norma, não recolhem os valores, não tem segurança para o jogo. É perda certa. Jogar numa bet ilegal é um prejuízo gigantesco para os consumidores, para o bolso dele e para a saúde dele. Então a gente faz esse primeiro alerta: cuidado, consumidor, cuidado com a bet ilegal. Essa é a primeira grande frente. A segunda, Luciano, é aquela para as legalizadas. E aqui, acho que tem uma contribuição importante, uma clareza que o Estado brasileiro está dizendo. três frases que ajudam a gente a entender quais as cautelas que o consumidor jogador, o consumidor apostador precisa ter. A primeira delas é o que o Ministério da Fazenda diz: jogar faz você perder dinheiro. Você perde, a regra é perder. Por isso, toda publicidade. Por exemplo, aquela que mostra que houve um consumidor que ganhou, aí mostra lá que aquele foi o premiado, mostra o valor que foi premiado. É enganoso, porque a regra é perder. Em mais de 90% dos jogos, em mais de 97%, 94%, eu tive agora no Espírito Santo, o Ministério Público fez uma mensuração. Pelo menos 94% dos jogos são perdidos, o consumidor perde. Mostrar que ele está ganhando é uma enganosidade. Não pode, essa é uma questão. A segunda questão, como jogar? A regra é perder? Aquele que vai na internet ensinar como a pessoa ganha é profundamente enganoso. Como é que você ensina alguém a ter sorte? Quando, na maioria das vezes, você vai perder. Porque é essa a primeira frase de advertência que precisa ser observada. Você vai perder. Você joga por entretenimento, é para se divertir, mas não porque você vai perder. Essa é a primeira frase. E toda publicidade que for contrária a essa frase, ela é enganosa. Essa é a primeira regra, você vai perder. A segunda regra, que essa diz respeito à saúde e à segurança dele. Pode causar dependência, é sério isso, porque é biológico. Há uma interferência no comportamento biológico. Então, pode viciar. Porque pode viciar, tem uma regra importante. Quando você faz uma publicidade e facilita o jogo, quando você, por exemplo, o consumidor entra ali e aí tem, por exemplo, um botãozinho para turbinar a jogada. Olha, turbinar a jogada, você está incentivando ele a jogar mais. São mecanismos que podem causar vício, dependência. Bonificar é proibido. Por quê? Porque a bonificação, você vai entrar na Bet, já ganha bonificação, é objetivo, é proibido. É prática abusiva. A 14.790, que é a lei que regulamenta, proíbe, e a portaria 73 interministerial diz a mesma coisa. Por quê? Porque na hora que você dá o bônus, você está incentivando a pessoa a jogar e está aumentando o risco em relação à sua saúde e sua segurança. Jogar pode causar dependência. Você perde dinheiro, pode causar dependência. É o Estado brasileiro dizendo isso. E a terceira coisa, qual é? É aquela que também machuca muito o consumidor. É quando se diz: apostar não é investimento. Não é. Não pode se dizer que é investimento. Não pode se criar cursos, né? Eu vi uma vez um influenciador dizendo assim: apostar é igual fazer investimento, você precisa ter resiliência, você precisa ter força, mesmo perdendo, se você não continuar jogando, você vai perder mais ainda. É profundamente enganoso.
1: Então, só para a gente concluir, secretário, quais são os canais de denúncias para quem observar propagandas de bet que estejam aí infringindo todas essas regras? Olha, ou propagandas de bets ilegais?
9: Perfeito. Há sempre o canal do Fala BR, que ele pode entrar e pode fazer a sua denúncia. Mas lembra, se a gente está falando das bets legalizadas, aquelas que são autorizadas a funcionar, essa ela tem o consumidor.gov.br, porque elas são obrigadas a se registrar ali. Agora, tem uma dica que eu acho que é bacana. Como é que você sabe que uma bet é legalizada ou não?
1: Tem um site que você pode conferir,
9: né? Tem um site. Essa é uma boa, exatamente. É o site.
1: Eu já fiz entrevistas
9: boa,
1: antes sobre
9: boa,
1: isso.
9: É isso mesmo. É a Secretaria de Prêmios e Apostas, que tem lá um site, e todas as legalizadas estão ali. Agora, a dica mais prática. Veja se ela é bet.br. Ela pode ter qualquer nome, mas tem que ter o nome dela, .bet.br. Se não tem, precisa tomar cuidado. Tem uma exceção também. Tem 6 estados que regulamentam bets: Rio, Minas Gerais, Paraná, Paraíba, Maranhão, Sergipe e Tocantins. Até agora são 6. 21 é fácil, em 21 estados.
1: Bet.br.
2: Muito bem, nós conversamos com o Ricardo Morichita, secretário nacional de defesa do consumidor. Muito obrigado por sua entrevista aqui à Voz do Brasil.
9: Uma alegria estar com vocês, sempre à disposição.
10: Música.
1: Será realizado neste final de semana um mutirão com 10 mil vagas de atendimento em agências da Previdência Social.
2: Para participar, o cidadão deve realizar o agendamento previamente pelo site ou aplicativo Meu INSS ou pela Central 135.
1: E fique atento, golpes e informações falsas sobre benefícios previdenciários têm feito cada vez mais vítimas.
2: Para acessar serviços com segurança e evitar fraudes, aposentados, pensionistas e demais segurados devem utilizar apenas os canais oficiais do INSS.
1: O Meu INSS reúne mais de 100 serviços e permite resolver diversas demandas sem sair de casa.
10: A Ivanilce da Silva Santos é aposentada em Rio Branco, no Acre, e conta que sempre que precisa, usa o aplicativo Meu INSS.
11: Sempre está assim, eu uso qualquer hora, através do Gov, né? Eu consigo entrar no Meu INSS e fazer tudo o que eu quero pelo celular.
10: Atualmente, mais de 100 serviços do INSS são oferecidos de forma digital pelo aplicativo ou pelo site Meu INSS. A ferramenta foi criada para simplificar o acesso a serviços e evitar filas nas agências. E hoje, 6 em cada 10 requerimentos já são feitos pelas plataformas, segundo a diretora de Tecnologia da Informação do INSS, Aruana Espíndola.
12: Os principais serviços, além do requerimento de benefício por incapacidade, que hoje também é feito de maneira digital, além disso, salário e maternidade, pensão por morte e aposentadorias também são efetuados por esse site ou aplicativo.
10: Para acessar o Meu INSS, basta ter cadastro no gov.br. Mas quem ainda não tem, pode usar a própria plataforma para solicitar. Além da senha, o aplicativo oferece o duplo fator de segurança, mas é preciso tomar alguns cuidados para evitar golpes, como não compartilhar senhas e nem confiar em mensagens, solicitando dados, se passando pelo INSS. Reportagem Gabriela Noronha.
2: Você que é estudante e está escolhendo qual faculdade cursar, uma plataforma do Ministério da Educação pode te ajudar nessa missão.
1: É o Sistema Eletrônico de Acompanhamento de Processos da Educação Superior, o EMEC. A consulta é gratuita e pode ser feita diretamente pela internet.
2: Pelo EMEC, você pode verificar a situação cadastral e conferir as notas de qualidade de faculdades, universidades e cursos de graduação e pós-graduação no Brasil.
13: Estudantes podem verificar se os cursos de graduação e as instituições em que estudam ou desejam ingressar estão devidamente credenciados, reconhecidos ou autorizados pelo Ministério da Educação. A consulta ocorre por meio do Sistema Eletrônico de Acompanhamento de Processos da Educação Superior, o EMEC. O sistema gerencia, regula e monitora as faculdades, as universidades e os cursos de graduação e pós-graduação no Brasil. Instituições sem credenciamento e cursos sem autorização não podem funcionar. Já sem reconhecimento, os cursos não podem ter seus respectivos diplomas emitidos e validados. Ao consultar a instituição, também é possível verificar o índice geral de cursos e o conceito institucional. Eles são indicadores de qualidade do MEC, calculados pelo INEP. Rafael Arruda, diretor de Política Regulatória da Secretaria de Regulação e Supervisão da Educação Superior do MEC, destaca a importância de o estudante consultar esses indicadores.
14: É importante que as pessoas entendam a necessidade de observar essas informações para que possam fazer seus cursos em instituições adequadas, corretas e, ao mesmo tempo, de qualidade, e seus cursos também.
13: Antes de serem reconhecidos pelo MEC, os cursos de graduação passam por diferentes etapas de regulação da educação superior. O curso autorizado é aquele que recebe permissão para iniciar seu funcionamento e ofertar aulas. Já o reconhecimento é a confirmação para que o diploma tenha validade oficial em todo o país. Reportagem Júlio César de Oliveira.
1: A Voz pelo Brasil. Na próxima segunda-feira é o Dia Nacional do Patrimônio Histórico.
2: O patrimônio é o legado do nosso passado, aquilo com que convivemos hoje e é considerado de valor excepcional para a humanidade, como define a Unesco, a Organização das Nações Unidas para a Educação, a Ciência e a Cultura.
1: No nosso primeiro episódio da Voz do Brasil, vamos falar sobre patrimônios mundiais localizados aqui no Brasil. Acompanhe. Identidade, tradição. Cada pedacinho desse país
15: que recebeu o título de Patrimônio Histórico Mundial, preserva a memória e garante a riqueza da história por gerações. O Brasil possui 26 locais que receberam essa classificação, seja pela importância da arquitetura e da cultura ou pela beleza natural e ambiental. Então, já que estamos pertinho do Dia Nacional do Patrimônio Histórico, vamos conhecer três desses lugares que já ganharam esse reconhecimento mundial da Unesco. Nossa primeira parada é no Nordeste do país. Vamos até Olinda, em Pernambuco, conhecer o Centro Histórico. Ao caminhar pelas famosas ladeiras da cidade, encontramos igrejas centenárias, conventos e casarões coloridos. O guia turístico Júlio de Paula diz que Olinda não se resume aos famosos bonecos gigantes.
7: E as pessoas só conhecem a cidade de Olinda pelo carnaval, mas muita coisa em Olinda aconteceu primeiramente. A primeira ordem dos carmelitas do Brasil é em Olinda, primeiro convento franciscano do Brasil é em Olinda, primeira catedral que está de pé, né, nos dias de hoje, de 1537, Catedral da Sé, é antigo, primeira faculdade de direito, primeiro hospital do Brasil, enfim, muita coisa primeira em Olinda, é o início da colonização.
15: E agora a gente viaja para outro destino. Estamos em Minas Gerais. E o hino do estado vem da gaita do nosso guia turístico Jim Neguinho. Ele vai nos apresentar a cidade de Ouro Preto. O município foi o primeiro do país a ser declarado Patrimônio Cultural da Humanidade pela Unesco em 1980. E aqui o passeio é completo, museus, esculturas e muitas igrejas, com destaque para São Francisco de Assis, feita pelo artista e arquiteto Aleijadinho. Além disso, podemos ver a história do Brasil por toda parte, como as Minas de Ouro, uma importante influência dos africanos, como nos conta Jim Neguinho.
16: Eram pessoas escravizadas, engenheiros, mineradores de regiões específicas do continente africano, que foram trazidos para aquelas condições de escravos para trabalhar na mina de ouro. Os portugueses trouxeram para Ouro Preto mão de obra especializada esse tipo de mineração. Então, eu super recomendo conhecer a mina de ouro e a senzala, conhecer esse legado do povo africano aqui na nossa cidade.
15: E para fechar a nossa viagem, atravessamos o país e vamos percorrer mais de 1.800 quilômetros para o nosso próximo destino. Estamos em São Miguel das Missões, no Rio Grande do Sul. Aqui é possível conhecer os trabalhos dos jesuítas durante os séculos 17 e 18. A principal atração da cidade é o sítio arqueológico de São Miguel Arcanjo. À noite, o turista pode participar de mais um espetáculo. Quem nos conta é a guia Cris Bueno.
17: De noite tem um espetáculo de som e luz, que é um dos espetáculos mais antigos do país, desde a sua criação, que jamais foi interrompido.
15: A Cris Bueno também falou sobre uma famosa tradição na cidade.
17: São Miguel também é reconhecido como a terra dos benzedores, tem vários benzedores que atendem na sua própria casa. Benzimento era indígena e foi passando de pai para filho.
15: E só de falar desses três lugares, já deu para perceber que o Brasil é muito rico de história e de patrimônios, não é mesmo? Para conferir a lista de patrimônios mundiais reconhecidos pela Unesco, é só acessar o site whc.unesco.org. Aqui é a Raquel Mariano e nos encontramos na nossa próxima viagem. Até lá!
1: Bom, e na próxima sexta-feira a gente traz mais um episódio da Voz pelo Brasil. Dessa vez a gente vai falar sobre folclore e trazer o Boi Bumbá do Maranhão.
2: E essas foram as notícias do Governo Federal.
1: Uma realização da Secretaria de Comunicação Social da Presidência da República.
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1: Fique agora com as notícias do Poder Judiciário e do Congresso Nacional. Boa noite, um bom fim de semana.
2: A gente volta na segunda-feira. Boa noite.
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19: Prazo para envio de propostas de modernização do sistema de justiça termina neste sábado.
20: STJ mantém multa do IBAMA à importadora que comprou borboletas mortas da China.
19: Amanhã é o último dia para informar sobre o transporte gratuito de indígenas no dia das eleições.
20: Boa noite, eu sou Marcela Luiza.
19: E eu sou Walter Lima.
20: Nesta semana, o presidente do Supremo Tribunal Federal e do Conselho Nacional de Justiça, ministro Edson Fachin, e o presidente do Banco Central, Gabriel Galípolo, revisaram uma portaria conjunta que cria um grupo executivo responsável por desenvolver as bases de Sistema Nacional de Registro, Rastreabilidade e Controle da Cessão de Créditos de Precatórios.
19: Na ocasião, o ministro Edson Fachin destacou que o objetivo da iniciativa é garantir mais transparência e segurança. Vamos ouvir um trecho.
21: O objetivo dessa nova regulação, obviamente, não é impedir a circulação de créditos, mas sim de garantir que ocorra com transparência, segurança jurídica, rastreabilidade e proteção aos credores, especialmente aos credores em situação de vulnerabilidade.
20: A nova regulamentação torna obrigatória a escritura pública na primeira transferência do precatório.
19: A medida busca garantir ao credor informações claras sobre o valor atualizado do crédito, o preço negociado e as consequências da operação.
20: O Superior Tribunal de Justiça restabeleceu a multa aplicada pelo IBAMA a uma pessoa que comprou 158 borboletas mortas da China sem autorização dos órgãos ambientais.
19: Para os ministros, o ato constitui infração à legislação ambiental. Fátima Uchoa.
22: As borboletas mortas seriam utilizadas na fabricação de quadros. A compradora alegou que a proibição de introduzir espécime no país sem autorização só seria aplicada à importação de animais vivos. Após o argumento ser rejeitado em primeira instância, o TRF4 o aceitou. Já a primeira turma do STJ restabeleceu a multa de R$ 33.600. Seguindo o voto da ministra Regina Helena Costa, que prevaleceu no julgamento, o colegiado considerou que a legislação que proíbe a introdução no território nacional de animais estranhos à fauna brasileira não distingue entre espécimes vivos e mortos. Assim, basta que um espécime animal ingresse no território nacional sem a licença para que haja infração.
20: Termina amanhã o prazo para que instituições públicas, privadas e da sociedade civil possam apresentar propostas para modernizar o sistema de justiça.
19: As sugestões devem buscar mais eficiência, transparência, acesso à justiça e fortalecimento da governança, com baixo ou nenhum impacto fiscal.
20: Cada instituição poderá apresentar uma única contribuição diretamente por meio de formulário disponível no site do STF, com envio de resumo escrito de até 4 mil caracteres.
19: As contribuições serão comprovadas pelo Grupo de Estudos para a Modernização do Sistema de Justiça, criado pelo presidente do Supremo, ministro Edson Fachin, no âmbito do Centro de Estudos Constitucionais do Tribunal.
20: Sábado é o último dia para informar sobre transporte de eleitores de aldeias indígenas e moradores de zonas rurais, quilombos e outras comunidades tradicionais.
19: O prazo é para o transporte gratuito no dia das eleições. Fábio Ruas.
23: Responsáveis por repartições e unidades do Serviço Público Federal, Estadual ou Municipal devem informar ao juízo eleitoral o número, a espécie e a lotação dos veículos e das embarcações. O dia 15 de agosto também é data limite para informar itinerários, horários e modalidades de transporte que serão ofertados gratuitamente nos dias de votação. Candidatas, candidatos, partidos, federações, coligações ou qualquer pessoa não podem fornecer transporte a eleitoras e eleitores no dia da votação.
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19: Boa noite.
20: E um bom fim de semana.
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5: Eu sou Humberto Pinheiro e estes são os destaques de hoje do Jornal do Senado, que começa agora. Senado aprova sistema de alerta para localizar pessoas desaparecidas. Alcolumbre destaca a produtividade das semanas de esforço concentrado. Cidadania digital pode virar parte da educação básica para prevenir riscos no ambiente virtual. Boa noite. O Brasil registrou 43.828 desaparecimentos só no primeiro semestre de 2026, segundo dados do painel estatístico do Sistema Nacional de Informações de Segurança Pública do Ministério da Justiça. Para mudar esse cenário, a Comissão de Direitos Humanos aprovou a criação de um Sistema Nacional de Alerta para ajudar a localizar pessoas desaparecidas. Repórter César Mendes.
6: O projeto da senadora Damaris Alves, do Republicanos do Distrito Federal, determina que as buscas comecem logo após o registro da ocorrência e classifica os casos como voluntários, involuntários ou criminosos, cada um com seu protocolo específico. Avisos de alerta serão enviados por aplicativo e internet a pessoas que possam ajudar nas buscas com base na localização da ocorrência. Alterações feitas na proposta original ampliam o conceito de desaparecimento involuntário para incluir grupos vulneráveis como crianças, idosos e pessoas com deficiência e passam a usar o termo desaparecimento criminoso no lugar de desaparecimento forçado, como explica a senadora Roberta Scioli, do Republicanos de Roraima, que leu o relatório.
8: Essa alteração busca evitar o uso inadequado da expressão desaparecimento forçado, que já possui sentido jurídico próprio no direito internacional e no ordenamento jurídico brasileiro.
6: A proposta vai passar por votação em turno suplementar antes de seguir para a Comissão de Constituição e Justiça.
5: O senador astronauta Marcos Pontes, do PL de São Paulo, criticou a medida provisória que prevê a avaliação pelo Ministério da Educação da proficiência dos médicos recém-formados por meio do Exame Nacional de Avaliação da Formação Médica, o ENAMED. Ele defendeu o projeto de lei de sua autoria que prevê a aplicação do exame pelo Conselho Federal de Medicina como requisito para o exercício profissional. Marcos Pontes destacou que um conceito básico da administração é que quem executa não fiscaliza a própria execução. Assim, para ele, quem executa a formação, ou seja, o Ministério da Educação, não pode fiscalizar a própria formação, o que seria um erro grosseiro.
24: Quem tem que fazer esse exame, quem tem que executar esse exame, tem que ser o Conselho Federal de Medicina, que é o órgão preparado para isso, formado por seus pares, os médicos, são aqueles que entendem do que tem que ser feito para que tenha uma medicina melhor no país.
5: Já o senador Plínio Valério, do PSDB do Amazonas, cobrou a votação da proposta de emenda à Constituição, que amplia a autonomia operacional e orçamentária e financeira do Banco Central. Segundo o parlamentar, a PEC 65 de 2023 também prevê medidas para garantir a continuidade do PIX sob responsabilidade do Banco Central. Plínio lembrou que na época houve um acordo para que a proposta fosse votada em plenário após um prazo de 14 dias, solicitado pelo governo, mas a votação até agora não ocorreu. O senador defendeu o cumprimento do acordo e pediu que o texto seja apreciado logo. Para ele, o período eleitoral não deveria impedir a análise.
25: Há uma disputa econômica mais ampla pelo PIX, só não percebe isso quem não quer. O momento é este. No plano internacional, nós temos uma importante conquista a preservar e ampliar. Na nossa economia, sabemos todos a necessidade de defesa da moeda.
5: Após a semana de esforço concentrado realizado pelo Senado Federal, o presidente da Casa, senador Davi Alcolumbre, defendeu o modelo semipresencial. Alcolumbre reforçou a possibilidade dos senadores conciliarem suas obrigações em Brasília sem deixar de prestar conta nos estados. Mais detalhes com o repórter Douglas Castilho.
26: Com a proximidade das eleições, é prática comum no Congresso Nacional a realização de semanas de esforço concentrado, quando os parlamentares se reúnem em sessão para intensificar negociações importantes e votar matérias prioritárias. A medida é utilizada já que as reuniões para decidir as campanhas demandam presença maior dos parlamentares em suas bases. Os senadores que pretendem a reeleição têm até o próximo dia 15 para pedir o registro no Tribunal Superior Eleitoral. Ao fim da sessão realizada na última terça-feira, Davi Alcolumbre reforçou a utilidade do calendário especial.
3: Se nós pegarmos a produtividade da atuação do dia de hoje no Senado Federal, nós cumprimos integralmente o que estava pautado pela Secretaria-Geral da Mesa e anunciado, e incluímos outras matérias como item extra-pauta de solicitação de senadoras e de senadores, inclusive do governo, ou seja, aumentando e muito a eficiência da sessão deliberativa da Semana de Esforço Concentrado.
26: Nas eleições de 2026, 54 vagas no Senado estarão em disputa.
5: O Senado aprovou empréstimos aos municípios de Maceió, em Alagoas, Águas Lindas de Goiás e ao estado de Mato Grosso do Sul. As operações de crédito vão financiar projetos de mobilidade urbana, saúde e infraestrutura. Repórter Lana Dias.
9: Maceió vai contratar 150 milhões de dólares para financiar parte de projetos e obras de infraestrutura e mobilidade urbana, incluindo o sistema de ônibus de trânsito rápido. O dinheiro virá do novo Banco de Desenvolvimento, o Banco do BRICS. Mato Grosso do Sul também foi autorizado a pedir crédito de 80 milhões de dólares junto ao Banco Interamericano de Desenvolvimento, com o objetivo de apoiar a parceria público-privada do Hospital Regional do Estado. A relatora do texto, senadora Tereza Cristina, do Progressistas de Mato Grosso do Sul, explicou que o empréstimo dará mais segurança ao projeto.
10: A operação de crédito contingente constitui instrumento destinado a conferir segurança financeira à parceria público-privada do Hospital Regional de Mato Grosso do Sul, reduzindo os riscos associados ao cumprimento das obrigações do poder público, contribuindo para a estabilidade da relação contratual.
9: Os senadores ainda aprovaram um empréstimo para o município de Águas Lindas de Goiás, que será destinado à infraestrutura, saneamento, mobilidade e demais serviços públicos na cidade. Os textos irão à promulgação.
5: A Comissão de Ciência e Tecnologia aprovou o projeto que inclui a cidade digital como novo eixo da Política Nacional de Educação Digital. A proposta prevê ações nas escolas para prevenir riscos no ambiente virtual. O texto também prevê capacitação de professores e apoio às famílias. A proposta segue para a Comissão de Educação, onde será analisada em decisão terminativa. Mais informações com a repórter Patrícia Oliveira.
11: Com foco no uso de tecnologias digitais por crianças e adolescentes, o projeto aprovado prevê que escolas da educação básica promovam estratégias para prevenir o bullying no ambiente virtual, a superexposição e o uso excessivo de telas, além do compartilhamento indevido de dados e imagens e a desinformação. O texto também prevê a formação de professores e gestores, atenção à saúde mental, campanhas sobre direitos e deveres no ambiente digital e orientação às famílias, aspecto destacado pelo senador astronauta Marcos Pontes, do PL de São Paulo.
12: Às vezes o pai ou a mãe, né, ou os dois, chega e fala assim, deixa lá o celular com a criança conectada, mas não faz ideia com quem essa criança está conversando, não faz ideia o que, ela está vendo.
11: O projeto também estabelece medidas para ampliar a inclusão digital e a educação midiática. A proposta segue para decisão final na Comissão de Educação.
5: Com edição de Paulo Groba e trabalhos técnicos de João Lira, o Jornal do Senado fica por aqui. Acompanhe agora as notícias do Tribunal de Contas da União e da Câmara dos Deputados. Boa noite e um bom fim de semana.
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14: 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Podem participar caminhoneiros, motociclistas, taxistas, motoristas de aplicativo e qualquer pessoa interessada. 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As respostas vão ajudar o TCU a identificar problemas e auxiliar a auditoria.
0: O objetivo também é melhorar o atendimento às denúncias feitas pelos consumidores. Combustíveis de baixa qualidade podem causar prejuízos aos motoristas, aumentar custos e até comprometer a segurança dos veículos. O questionário pode ser respondido até o dia 10 de setembro. 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
7: Deputados permitem desconto nos salários para pagamento de aluguel.
15: Câmara autoriza porte de arma oficial de justiça e fiscal agropecuário.
7: Plenário garante novas regras para venda e troca de milhas por dinheiro.
16: Boa noite. A Câmara aprovou um projeto que garante o resgate de milhas por dinheiro e a venda para terceiros nos programas de fidelidade. O repórter Antônio Vital acompanhou a votação.
17: O plenário da Câmara aprovou o projeto que garante direitos das pessoas que adquirirem milhas em programas de fidelidade, como a possibilidade de vender o saldo para terceiros. A proposta regulamenta o funcionamento desse tipo de programa e define regras para a venda, transferência e troca de pontos e milhas por dinheiro. De acordo com o projeto apresentado pelo deputado Ricardo Aires, do Republicanos de Tocantins, as empresas que oferecem programas de fidelidade só poderão restringir a venda de milhas pelos clientes se oferecerem uma opção para converter esses pontos diretamente em dinheiro vivo. Se não houver a opção de troca por dinheiro, a empresa fica impedida de bloquear contas, limitar o número de beneficiários ou dificultar a venda ou transferência dos pontos, com exigências como reconhecimento facial ou biometria. Isso vai valer para o resgate de milhas por produtos ou passagens aéreas, por exemplo. De acordo com o autor da proposta, Ricardo Aires, o objetivo é impedir que uma empresa lucre com a venda de pontos e, ao mesmo tempo, crie empecilhos para o cliente resgatar o que comprou. O relator da proposta do plenário, o deputado Paulo Soares, do Podemos, de São Paulo, defendeu as medidas. Para ele, as administradoras que vendem pontos ou milhas, que hoje têm valor entre R$ 70 e R$ 80,00, praticam um monopólio quando dificultam o resgate, a venda ou a conversão de milhas em dinheiro.
27: Um projeto como esse estabelece normas importantíssimas para que o consumidor não seja lesado. São regras claramente colocadas para que nenhum dos lados, na verdade, sejam prejudicados. E o consumidor tenha livre acesso ao que é direito dele, no caso aqui, no que diz respeito às milhas. Muitas vezes elas vêm como um bônus ou como um cashback, mas em outras ocasiões essas milhas são compradas. E naturalmente é fundamental que o consumidor tenha pleno direito de distribuir, comercializar, enfim, fazer o uso que bem entender dessas milhas.
17: O projeto que regulamenta o funcionamento de programas de fidelidade e define regras para venda, transferência e troca de pontos e milhas por dinheiro seguiu para análise do Senado. Da Rádio Câmara de Brasília, Antônio Vital.
1: Consumidor.
7: Juarez Costa, do Republicanos de Mato Grosso, apresentou projeto que determina a retenção do pagamento de compras feitas pela internet até o consumidor confirmar o recebimento do produto. O deputado esclarece que a medida busca reduzir prejuízos provocados por fraudes ou por mercadorias não entregues.
15: Juarez Costa explica que o pagamento poderá ficar retido por até 30 dias. De acordo com a proposta, se o consumidor contestar a entrega, o fornecedor terá 10 dias úteis para comprovar o recebimento ou solucionar o problema. Caso contrário, o valor deverá ser devolvido ao comprador.
1: Habitação.
7: A Câmara aprovou projeto que permite desconto no salário para pagamento de aluguel. Entenda na reportagem de Antônio Vital.
17: O plenário da Câmara aprovou o projeto que autoriza desconto diretamente no salário do inquilino para o pagamento do aluguel. O projeto apresentado pelo deputado Júlio Lopes, do PP do Rio de Janeiro, cria possibilidade de consignação em folha de pagamento para aluguéis residenciais. O sistema será parecido com um dos chamados empréstimos consignados, que permitem desconto em folha para pagar financiamentos bancários. De acordo com a proposta, o aluguel consignado vai funcionar como garantia para as locações, o que pode baratear os custos para o locatário. O projeto estabelece um limite de 30% do salário

0: a finalidade do FGTS, que é assegurar proteção financeira ao trabalhador em situações específicas, reduzindo-se o risco de comprometimento dessa reserva financeira do trabalhador.
1: O projeto que autoriza desconto diretamente no salário do inquilino para o pagamento do aluguel seguiu para análise do Senado. Da Rádio Câmara de Brasília, Antônio Vital.
2: Justiça.
3: Zé Adriano, do PP do Acre, é autor de projeto que cria procedimento para investigar as causas de incidentes graves em obras e serviços de engenharia contratados pelo poder público. Pela proposta, a análise será obrigatória em situações de acidentes com morte, entre outros.
4: Zé Adriano explica que a proposta prevê investigação técnica independente para identificar as causas do problema e evitar novas ocorrências. O texto também prevê a divulgação de relatórios no Portal Nacional de Contratações Públicas, com as recomendações resultantes da apuração.
2: Votação.
3: A Câmara aprovou o porte de armas para oficiais de justiça e fiscais agropecuários. O repórter Marcelo Larcher traz mais detalhes sobre as mudanças propostas na legislação.
5: A Câmara dos Deputados aprovou o projeto que autoriza o porte de armas de fogo para oficiais de justiça e auditores fiscais federais agropecuários. O projeto altera o Estatuto do Desarmamento para incluir essas duas categorias entre aquelas que já têm direito ao porte de arma no país. Hoje, essa autorização já vale para policiais, militares e outras carreiras ligadas à segurança pública, desde que cumpram os requisitos legais, como comprovação de capacidade técnica e aptidão psicológica. Pelo texto aprovado, esses profissionais poderão portar arma de fogo de propriedade própria ou fornecida pelas instituições, inclusive fora do horário de serviço, com validade em todo o território nacional, conforme as regras previstas em lei. Outro ponto do projeto é a atualização de regras relacionadas à idade mínima para aquisição de armas. A proibição para menores de 25 anos continua valendo, com exceção das categorias que têm autorização legal para o porte, incluindo agora os oficiais de justiça e os auditores fiscais agropecuários. Relator da proposta, o deputado Jonas Donizete, do PSB de São Paulo, argumentou que a medida reconhece o risco enfrentado por esses profissionais no exercício das funções. Segundo ele, oficiais de justiça e auditores fiscais atuam diretamente na execução de decisões judiciais e em atividades de fiscalização, muitas vezes em situação de tensão e exposição a ameaças. No plenário, o relator foi o deputado Coronel Meira, do PL de Pernambuco. Ele justificou a necessidade de porte de arma para oficiais de justiça.
6: O oficial de justiça exerce, sim, uma atividade marcada pelo risco. É o oficial de justiça que sai dos fóruns dos tribunais para fazer com que a decisão judicial chegue às ruas, às residências, às empresas e tantas vezes aos locais de conflito. É ele quem cumpre mandados de prisão, medidas protetivas de urgência, ordens de busca e apreensão, reintegrações de posse, afastamentos do lar, em situação que podem envolver tensão, resistência, violência e risco concreto à própria vida.
5: O projeto que autoriza o porte de arma para oficiais de justiça e auditores fiscais federais agropecuários seguiu para análise do Senado. Da Rádio Câmara de Brasília, com informações de Daniele Lessa e Antônio Vital, Marcelo Larcher.
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2: Segurança Pública.
4: Júnior Ferrari, do PSD do Pará, é autor de projeto que altera a Lei Maria da Penha para obrigar o agressor a ressarcir os custos com o uso da tornozeleira eletrônica. Pela proposta, os valores arrecadados serão destinados a fundos de combate à violência contra a mulher.
3: Júnior Ferrari argumenta que o custo médio mensal de monitoramento de cada tornozeleira varia entre R$ 200 e R$ 300, pagos integralmente pelo Estado. Ele salienta que a cobrança do agressor não será condição para aplicar a medida protetiva.
4: Júlio Arcoverde, do PP do Piauí, é favorável à redução da maioridade penal de 18 para 16 anos. Ele defende ainda a responsabilização de adolescentes entre 12 e 16 anos que pratiquem crimes com violência ou grave ameaça, crimes hediondos e crimes contra a vida.
3: Júlio Arcoverde argumenta que a medida endurece a punição de adolescentes envolvidos em

0: crimes graves e reduz o uso de menores por organizações criminosas. Ele acredita que a proposta adequa a legislação à gravidade desses delitos e amplia a proteção da sociedade.
1: Comissões. A comissão que analisa a redução da maioridade penal iniciou seus trabalhos sob questionamento de inconstitucionalidade. O repórter José Carlos Oliveira nos traz os argumentos.
2: O deputado Aloísio Mendes, do Republicanos do Maranhão, foi eleito presidente da Comissão Especial da Câmara dos Deputados sobre redução da maioridade penal. Os parlamentares vão analisar três propostas de emenda à Constituição que tratam de plena maioridade civil e penal aos 16 anos de idade, redução excepcional da maioridade penal em casos de crimes hediondos e de extrema crueldade e redução geral da maioridade penal para 16 anos, com previsão de que adolescentes entre 12 e 16 anos respondam criminalmente por crimes cometidos com violência ou grave ameaça, crimes hediondos e crimes contra a vida. Aloísio Mendes escolheu como relator o deputado Mendonça Filho, do PL de Pernambuco, que afirmou foco na construção de uma proposta tecnicamente estruturada nas boas práticas internacionais e moralmente à altura da dor das vítimas e seus familiares.
3: A unificação das PECs que tratam do tema nos permite fazer uma discussão aprofundada sobre como constituir e futuramente regulamentar um sistema prisional juvenil no país, modernizado o sistema de justiça criminal brasileiro para dar uma resposta civilizada à demanda social por justiça.
2: Mendonça Filho apresentou um plano de trabalho para buscar, entre outros pontos, o diagnóstico sobre a promoção da justiça às vítimas, o dimensionamento do impacto civil e o estudo da viabilidade institucional da medida. As audiências na Câmara, os seminários nas cinco regiões do país e as reuniões técnicas com especialistas e entidades vão se basear em cinco eixos temáticos: constitucionalidade, direitos humanos e tratados internacionais, segurança pública, crime organizado e dissuasão penal, infraestrutura e gestão dos sistemas prisional e socioeducativo, impactos jurídicos e legitimidade de eventual referendo popular sobre o tema nas eleições municipais de 2028. Os canais de interação da Câmara com a população, como o e-democracia, também serão usados para recebimento de perguntas e contribuições por escrito. O relator apresentou um cronograma até a votação da proposta.
3: O debate vai evoluir, certamente numa velocidade reduzida no período eleitoral, mas passada a eleição nós teremos a oportunidade de aprofundar as discussões para que, na minha intenção, até dezembro, tenhamos a votação dessa matéria na comissão especial e no plenário da casa.
2: A redução da maioridade penal é tema polêmico na sociedade, com forte oposição, principalmente de entidades ligadas a direitos humanos. Antes do início dos trabalhos, o deputado Tarcísio Mota, do PSOL do Rio de Janeiro, apresentou questão de ordem para tentar barrar a instalação da comissão. Depois, utilizou o mesmo instrumento para apontar nulidades e inconstitucionalidades do tema. Também citou jurisprudência do Supremo Tribunal Federal, desrespeito a tratados internacionais e risco de transferência de adolescente do sistema socioeducativo para o falido e superlotado sistema prisional comum.
4: A inimputabilidade penal até os 18 anos, assegurada pelo artigo 228 da Constituição Federal, constitui um direito individual do cidadão em desenvolvimento. O artigo 60 da Carta Magna proíbe terminantemente a deliberação de qualquer proposta de emenda tendente a abolir, entre aspas, direitos e garantias individuais. A instalação de uma comissão destinada a suprimir direitos fundamentais em meio a um período de funcionamento prioritariamente remoto dessa casa configura grave cerceamento democrático.
2: O presidente da comissão, Aloísio Mendes, contestou.
5: Os pontos levantados por Vossa Excelência já foram vencidos na CCJ com relação à dissimilibilidade desse assunto e com relação à votação remota, existem precedentes na casa e hoje o plenário da Câmara está funcionando de forma remota e a comissão segue mesmo o caminho.
2: A comissão é formada por 38 titulares e igual número de suplentes. Os deputados Guilherme Derrite, do PP de São Paulo, Benes Leocádio, do União do Rio Grande do Norte e Sargento Faul, do PL do Paraná, foram eleitos para as três vice-presidências. Da Rádio Câmara de Brasília, José Carlos Oliveira.
1: Trabalho.
0: Ercílio Coelho Diniz, do MDB de Minas Gerais, propõe a criação do Programa Nacional de Retorno Profissional da Mulher 50+. A iniciativa busca facilitar a reinserção no mercado de trabalho de mulheres com mais de 50 anos que tenham ficado afastadas por pelo menos 2 anos.
1: Ercílio Coelho Diniz alega que essas mulheres enfrentam uma dupla barreira ao tentar voltar ao emprego: o preconceito relacionado à idade e à interrupção da carreira. Para ele, o programa valoriza a experiência dessas profissionais e reduz desigualdades de gênero e de idade.
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7: Economia.
0: O Congresso Nacional instalou a comissão que vai analisar a medida provisória que reduz a chamada taxa das blusinhas. A repórter Maria Neves acompanhou.
8: Deputados e senadores instalaram comissão especial para analisar a medida provisória que trata da chamada taxa das blusinhas. Apresentada pelo governo em maio, a proposta reduz a zero a alíquota do imposto de importação de produtos que custem até 50 dólares dos Estados Unidos, taxa que atualmente é de 20%. Se não for votada até 8 de setembro, a MP perde a validade. O presidente da Câmara, deputado Hugo Mota, adiantou que irá discutir o assunto com o Colégio de Líderes e o presidente do Senado, Davi Alcolumbre, para votar a proposta nas próximas semanas.
9: Para que essa taxação não volte, é necessário que o Congresso Nacional se debruce sobre esse tema nas próximas semanas e eu irei tratar disso no Colégio de Líderes, bem como também com o presidente do Senado, o senador Davi, sobre o que nós iremos fazer juntos, já que é uma comissão mista que depende da participação das duas casas.
8: Para presidir a comissão, deputados e senadores elegeram o deputado Dorinaldo Malafaia, do PDT do Amapá. O vice-presidente será o senador Randolfe Rodrigues, do PT do Amapá, e o relator escolhido foi o senador Eduardo Gomes, do PL do Tocantins. Além de zerar o imposto de importação de produtos de até 50 dólares, a medida provisória reduz a alíquota do tributo de compras internacionais com valores entre 50 dólares e 3 mil dólares para 30%. Até a edição da MP, a alíquota era de 60%. Na justificativa da proposta, o governo sustenta que a medida visa simplificar a tributação e incentivar a adesão dos importadores a programas de regularidade fiscal. A tributação das compras internacionais de baixo valor foi criada no Brasil por meio de uma lei de 2024, que vigorou até a edição da medida provisória em maio. Antes da lei, um decreto de 1980 isentava essas compras do imposto de importação. Da Rádio Câmara de Brasília, Maria Neves.
7: Esporte.
1: Wellington Roberto, do PSD da Paraíba, é um dos autores de PEC que concede imunidade de impostos a entidades esportivas sem fins lucrativos. O texto impede a cobrança sobre patrimônio, renda e serviços das organizações que cumprirem as exigências do Código Tributário Nacional.
0: Wellington Roberto ressalta que o benefício será restrito a entidades certificadas dos setores olímpico, paralímpico, clubístico ou educacional. Ele afirma que a proposta busca ampliar os recursos disponíveis para a formação de atletas e manutenção de projetos esportivos com finalidade social.
1: João Carlos Bacelar, do PL da Bahia, também assina a proposta de emenda à Constituição, que pretende incluir as entidades esportivas sem fins lucrativos entre as instituições com imunidade tributária. O objetivo, segundo ele, é equipará-las às áreas de educação e assistência social.
0: João Carlos Bacelar justifica que a medida fortalece o esporte como política pública e garante mais segurança financeira às entidades esportivas certificadas. O deputado diz ainda que o texto mantém a exigência de cumprimento dos requisitos legais para acesso à imunidade.
7: Educação.
1: André Fufuca, do PP do Maranhão, defende a criação de um incentivo educacional no programa Bolsa Atleta. Proposta nesse sentido prevê um adicional de 10% no benefício para atletas que comprovem matrícula e frequência regular em instituição de ensino.
0: Relator da matéria na Comissão de Esporte, André Fufuca, avalia que a medida estimula a continuidade dos estudos sem afetar a categoria estudantil, que já exige matrícula como requisito. O deputado acredita que a iniciativa amplia as oportunidades dos atletas após o fim da carreira esportiva.
1: Termina agora o Jornal Câmara dos Deputados, produzido pela Rádio Câmara, com trabalhos técnicos de Wellington Teles, apresentação de Márcio Aquilissardi e Tércia Guimarães. Boa noite para você.
0: A Voz do Brasil volta na segunda-feira. Boa noite e bom final de semana.
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Alô, Chapecó, muito boa noite. Está começando agora o Love Line, o programa romântico da Oeste Capital. Há 32 anos no ar, levando música, emoção, paixão e aquela companhia especial para suas noites. Então, o que eu posso dizer para você é o seguinte: prepare o coração, aumente o som e deixe a música falar por você. Love Line está no ar. 3 horas de amor, carinho e grandes canções. Eu sou o Dema e a partir de agora a nossa companhia é música. 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Essa música eu quero dedicar especialmente para você, Lirian. Pessoa maravilhosa, daquelas pessoas que chegam de repente e acabam ocupando um lugar enorme no coração. Então, para você, com muito carinho, essa música aqui, ó. A cantora carioca Isabella Taviani. É Love Line, é música romântica.

Not Today com Imagine Dragons. É o Love Line. Antes foi Hubstack, The Reason. Isabela Taviani, Diga Sim Pra Mim. Em cartaz do cinema tem Patrulha Canina, Uma Aventura Dino, Homem-Aranha, Um Novo Dia e muito mais. Então bora pro cinema. Boa noite para todo mundo que está nos honrando com a sua audiência. É o Love Line que no dia 10 completou 32 anos no ar. Essa música do Bon Jovi eu toquei pela primeira vez no ano de 1987.

Muito bem, Bon Jovi, Never Say Goodbye. Música de 1987, toquei muito essa música naquele ano. Um dos melhores discos do Bon Jovi, sem dúvida. Esse mesmo disco aí tem... Poxa, só tem clássicos, viu? Cumprimento a todo mundo que tá curtindo o Love Line. Também o Marcelo na sintonia, valeu Marcelo. Eu tô a fim de ouvir essa aqui, ó. Do Djavan. Essa música é de 1989.

Uma das músicas mais lindas que eu toquei no rádio nesses 40 anos de profissão. Eu toquei essa música pela primeira vez no seu lançamento, em 1986. Toto, I'll Be Over You. Bom ter a sua companhia. 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Já tem Berlim, Queen the Gang e muito mais.

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Muito bem, Loveline, a sua linha direta com emoção. Queria mandar um boa noite pro Copati, que tá curtindo Love. Também o Van Clay. O Adelar Roman, no Bela Vista. Os amigos motoristas de aplicativo. Aquele abraço, Célio Hoffman. Os amigos da PM, na UPA e também no Hospital Regional. O nosso muito boa noite. Uma das coisas mais lindas da vida é conhecer alguém que chega de repente e, sem perceber, começa a mudar tudo dentro da gente. Uma pessoa que nos faz bem, que traz paz, carinho, vontade de sorrir e de viver momentos especiais. E eu sinto que você chegou assim na minha vida, de um jeito inesperado, mas no momento certo. E hoje eu só consigo agradecer por ter conhecido você, Lirian. Muito bem, no Love tem o Berlin, Can't Take My Breath Away.

Esse é Firehouse. Quando eu olho dentro dos seus olhos, When I Look Into Your Eyes. Encerrando uma hora do Love. Me diz, how deep is your love? 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Love, volta já.

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Muito bem, já estamos de volta. Esse é o Love Line. Eu vou tocar Melim. Eu tive a grata honra de ver o show deles em Chapecó em 2019, no antigo 14 Bis. E essa letra, ela me toca. Porque, pô, essa letra é linda, gente. Ela fala exatamente daquele tipo de amor que eu acredito. Simples, verdadeiro e cheio de companheirismo, viu? Não é sobre ter uma vida perfeita. É sobre ter alguém para dividir a vida. Rir das coisas simples. Caramba, me emociona falar isso, viu? Viajar, sonhar, se abraçar e agradecer juntos. É isso, agradecer juntos. E quando a música fala que o melhor lugar é a pessoa que amamos. Nossa, é profundo. Eu entendo exatamente isso, porque quando a gente encontra alguém que faz bem ao coração, a gente percebe que o nosso abrigo pode estar no abraço dessa pessoa. Essa música me toca. Ela não tem um ritmo lento, mas a letra dela é bonita. Então, poxa, presta bem atenção na letra dessa música. É uma poesia musicada, gente. Meu abrigo com Melim. Letra linda.

Muito bem, você ouviu Shania Twain, You're Still the One? É de Sheeran Perfect, Merlin, meu abrigo. É o Love Line, a sua linha direta com emoção. Começou às 22 e vai até a 1. Hoje é a última edição da semana. Sábado não tem, sábado vou estar aqui das 13 às 17 horas. Depois tem o Vogel e a Hora do Rock. Cumprimentar todo mundo que está aí nos honrando com a sua audiência. Cumprimentar Vando Cabral e esposa da Núbia. Aquele abraço, valeu pela audiência. Eu lembrei de uma música que foi trilha sonora da novela Sol de Verão da Globo, em 1982. Ela está no disco Internacional. Eu gosto muito dessa música. Ela passa uma emoção assim, incrível. É do grupo Chicago. Curti aqui. A Hard to Say I'm Sorry. Cumprimentar todo mundo que está aí nos honrando com a sua audiência. Está aí para vocês, ó, então. Na voz de Peter Cetera, grupo Chicago.

Que bom ter a sua companhia. Que bom saber que você está aí me prestigiando. Mesmo cansado, trabalhou o dia todo. Mas valeu a pena, né? Tá aí com a esposa. Tá deitado. Celular conectado na West Capital. No bidê, né? Tá aí no bidê, do lado da cama. Tá ouvindo a Rádio West Capital. Que maravilha, hein? Namorando, conversando. Tá no carro, tá nos bares. Os bares e pizzarias ouvindo. Som ambiente na West Capital. Muito obrigado, viu? Amanhã vou estar aqui das 13 às 17. Muito bem. Olha, para você que passou por uma situação assim, eu posso dizer... O que eu posso falar para você com a minha experiência de vida? Eu posso dizer o seguinte para você que passou por poucas e boas no passado. Mas permita-se dar uma chance ao novo. Não deixe que aquilo que te machucou impeça você de viver algo bonito daqui para frente. Tem que passar uma borracha no passado. O que passou, a gente tem que deixar no passado, né? Tem que olhar para frente, evoluir. E o passado ensinou, mas não precisa definir o seu futuro. Acredite que você pode ter encontrado alguém que realmente queira estar ao seu lado. E vai te apoiar. Vai respeitar seus sonhos e caminhar com você em todos os sentidos. Porque, às vezes, o amor chega justamente quando a gente decide abrir novamente o coração. Capite? O Love continua com Simpler Red. Quero mandar um alô pro Caidão e a sua esposa, a Dilce. Eles são da Patrimonial, colegas de trabalho e marido e mulher apaixonados.

0: Aí no Love, Oswaldo Montenegro, Lua e Flor. Agora 10 pra meia-noite.
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0: Na sequência, Lost in Your Eyes com Debbie Gibson. Isso aqui é de 1989.

É o Loveline, a sua linha direta com a emoção. Que bom ter a sua companhia, hein? Vamos até 1985 para ouvir essa música maravilhosa. Essa música fez muito sucesso e você vai recordar aqui na West Capital, agora no Love. Um clássico. Olha, muito bom ter a sua companhia. Desejo que você tenha um ótimo sábado, um bom final de semana. Quero cumprimentar aqui o Adair que está ouvindo. Valeu, Adair. Nós somos o mundo. Essa música é da autoria do Michael Jackson e do Lionel Richie. Meia-noite, madrugada de sábado, dia 15.

0: meia-noite e 58.
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2: 2:04.
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1: 2h34.
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0: 3h17.
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0: 3:29.
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0: 3h47.
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1: 3h59.
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0: 4 e 17.
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1: 4h31.
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0: 4:48.
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bom dia! Estamos no sabadão, 15 de agosto. E que alegria ter vocês com a gente aqui no Bom Dia Sul, com o Grupo Raízes, Ronda de Tropa. Aí Sidney Lima, Sandro Oliveira, Fole Solto, cantou aqui Gaúcho da Fronteira, Adelar Bertucci e muito mais. 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

Alô, Silvio Paulo da Silva, alô, bairro Santo Antônio, grande abraço pra vocês, ligados aqui na melhor, Silvião, tamo junto, vem pra cá, tradição, pra mandar um recado pro Sabadão aí, ó, vamos quebrar tudo! O tempo tá fechado aqui em Chapecó e a temperatura na casa dos 16 graus.

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1: Bom dia, meu amigo, tudo bom? Preço música pessoal da padaria do Alemão. Estamos na peleia desde as 3 da manhã. Não podemos afrouxar. Pro Douglas, pra Maria, pro Leandro. Preço Solo e a Lua, musical Calmão. E aquele abraço, estamos tomando aquele verde pra espalhar o sol.
0: Alô, galera das padarias, um grande abraço. Alô, Leandro Weber. Daqui a pouquinho, pedido de vocês.

0: Cachu, fala aí!
1: Bom dia, Matheus, como é que tá esse galo velho? Sabadô, né? Tamo aí, mateando e ouvindo a melhor. Hoje, roda pra nós aí, eu acho que é Grupo Cordiona, Bugre do Mato. Oferecer pra todos os mateadores e todos gostar da música. Um abraço, um bom sábado, um bom fim de semana. E se não for o S-Capital, nem a pau, Juvenal.
0: Fuja, seu Ari!

0: vamos que vamos! 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
1: Fala, meu amigo Mateuzinho Bom, Bruno por cá. Toca aí a música do Luiz Marenco, cantador de campanha. Só pra curtir de boa aí, meu amigo. Fechou? Valeu e aquele abraço, meu
0: Valeu,
1: amigo.
0: Valeu, Brunão. Tamo junto, garoto. Bom dia pra você, pra toda a família aí, garoto. Vem pra cá, porca velha!

0: Macari. Daqui a pouquinho os pedidos da audiência, hora da previsão do tempo.
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0: Vamos, Galo Velho! Sabadão promete ser bem fechado aqui para Chapecó, mas o sol poderá aparecer em algumas frestas de sol ao longo do sábado. Temperaturas hoje girando entre 15 e 24 graus durante a parte da tarde. Tá bom? Um pouco de chuva, especialmente pós-meio-dia, mas pouca coisa mesmo. Tivemos um pouco de chuva aí durante a madrugada de hoje em alguns pontos aqui do Grande Oeste. Sol já deve aparecer um pouquinho agora de manhã, entre nuvens e um pouco à tarde. Depois, um pouco de chuva também para fechar o sabadão dia 15. Domingo, segunda, terça, quarta, dias de sol, dias bonitos. É, o sol vai aparecer, vai tomar conta aqui de Chapecó. Domingão, máximas de 29 a 30 graus. Segunda-feira, 30. Terça-feira, 31. E quarta-feira, temperaturas de 17 a 28 graus. E todos os dias de manhã, nesse horário das 5h, 5h30, com temperaturas de 20 a 22. Então, bem quentinho aí. Com exceção de manhã, que vai começar com 15 graus. Um pouquinho mais fresquinho que nem hoje, mais ou menos. Mas aí na segunda, terça, quarta, quarta-feira de manhã, tudo, temperaturas bem quentes de manhã, gente, é chegando a 20, 21 graus aí, 5, 6 horas da manhã, e logo antes do meio-dia, 29, 30 graus, haja saúde, haja coração, semana promete ser muito quente, no domingo até quarta-feira, pelo menos, e hoje um dia um pouco mais nublado. Informações do tempo para o Indy, Clima Terra e Clima Tempo.
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0: Fala aí, bom dia.
4: Bom dia, Matheus. Tudo certo? Aqui é o Iracina de Almeida, do bairro Lito, Chapecó. Estamos aqui escutando um amigo aí, tomando aquele chimarrão. Toca pra nós, velho. Cordiona. Com o grupo, com os quatro Galdério. Ofereço para todo que gosta da música, pro pessoal da rodagem aí. Hoje nós estamos de folga em casa, tomando chimarrão com a nega velha. Valeu, um ótimo sabadão a todos.
0: Ô, meu amigo Iracino, grande abraço pra você. E para os fãs do Corpo e Alma, ontem nós tivemos uma novidade, vamos trazer agora pra audiência, que é a saída do cantor Wagner Schneider do Corpo e Alma. Ficou 5 anos aí no Corpo e Alma, e o novo vocalista da banda é o Gabriel Mendes, que teve presente aí em projetos gauchescos, sertanejos. Então, pra gente recordar um pouquinho do trabalho de 2026 do Corpo e Alma, tem eles aqui no nosso Bom Dia Sul. Já a partir de hoje, sem o Wagner Schneider, que ontem anunciou que não fica na banda a partir de agora. Foi tudo bem, tô com...

É sabadão, é final de semana e o nosso Bom Dia Sul tá dando as dicas aqui pra audiência. 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

0: Alegria pro pessoal da BRF, Matheus, bom dia pra vocês todos da rádio aí, tamo junto aqui na Expedição da Gigante. As minhas amigas da lavanderia também estão de ouvido grudado no rádio aí, ó. E vamos peleando, uns puxando na expedição, outros lavando roupa suja. Grande abração pra vocês aí da lavanderia e também o pessoal da Expedição Moacir, tamo junto. Humberto Chapecoense tá por aqui. Matheus, bom dia pra você, manda a música do Chiru Missioneiro, é mentira desses loucos. Eu lembrei deles, tá? Eles não lembram de nós. É, tá chegando a hora agora, viu, Humberto? Tá chegando as eleições, cara.
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0: Já voltamos.
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2: 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Mais um pedido da audiência, Bugre do Mato.

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0: Show de músicas com Calmon, Cordione, a velha milongueira Luiz Marenco. Só música boa com os melhores pedidos. Sabadão especial pra ti, pra todo mundo. 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
0: 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Super IP tá anunciando o Brasileirão Séries A, B, C e D. Série A do Brasileiro, hoje às 4h30 tem Fluminense e Palmeiras, início da rodada 23. Às 6h30, Atlético Paranaense e Bragantino, e às 9h, São Paulo e Coritiba no Morumbi. Amanhã, 11 da manhã, Chapecoense e Bahia. O Verdão poderá ter Iago Felipe entre os titulares. Vamos! Chapecoense! Transmissão amanhã começa às 10 horas da manhã, com uma grande cobertura de todo o nosso time aqui da Oeste Capital FM. Amanhã às 4 horas tem Vasco e Santos, Atlético Mineiro e Grêmio. Às 6h30, Mirassol e Flamengo. 6h30, Vitória e Botafogo. 7h30, Corinthians e Cruzeiro. E segunda às 8 horas, Inter e Remo. Então o Grêmio joga fora contra o Atlético Mineiro amanhã às 4. E o Inter joga diante do Remo na segunda-feira às 8 horas para fechar a rodada. Número 23, que tem como líder o Palmeiras com 48. Na sequência, Flamengo 42, mas o Flamengo com um jogo a menos. O Bahia, adversário do Verdão amanhã, tem 33 pontos, é o sexto colocado, tentando ingressar no G4 da competição. O grande objetivo do ano é justamente esse: jogar Libertadores no ano que vem, sem depender da pré-Libertadores. Série B do Brasileiro, ontem Ponte Preta e Náutico 1-1, o São Bernardo tomou 1-0 em casa do Botafogo de São Paulo, e o Sport fez 2-1 com o Hernandes, os dois gols para cima do Londrina na Ilha do Retiro. Hoje tem Ceará e Cuiabá, Atlético de Goiás e Vila Nova, duelo de goianos. Criciúma e Goiás às 4 horas. Juventude e Fortaleza. Amanhã às 11 horas da manhã, Operário e Avaí. Ainda teremos para fechar a rodada amanhã América e Atlético e CRB em Novo Horizontino no G6 da competição. Criciúma 40, Juventude 38, Fortaleza, Operário, Sport 35 e Vila Nova com 34 pontos, rodada 22 da Série B. Na Série C, praticamente a penúltima rodada, antepenúltima, tem 17, 18 e 19, agora 17ª, com destaque para os jogos dos catarinenses, Caxias e Figueirense amanhã, e Barra e Itabaiana amanhã também. O Ipiranga joga na segunda-feira contra o Guarani, dentro do G8, Inter de Limeira, Brusque, segundo colocado, Botafogo da Paraíba, Paysandu, Guarani, Santa Cruz, Ipiranga e Caxias. Lá embaixo, o Barra está na zona de rebaixamento, precisa vencer o Itabaiana aí para sair da zona de rebaixamento. O Barra, campeão catarinense, justamente para cima da Chapecoense no início dessa temporada. E pela Série D do Brasileiro, os jogos de acesso. Hoje às 5 horas, CSA e Uberlândia. E teremos amanhã ABC e Nacional do Amazonas, Asa e Goiatuba e Gama e São José. O detalhe é que agora são os jogos de acesso. Quem ganhar esses jogos aqui, né, dependendo do resultado de ida, vai para a Série C do Brasileiro. Destaque para o São José, que é o único time aqui do sul do Brasil. Os catarinenses não chegaram. As informações do futebol, vai ter muito futebol no final de semana.
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0: Vamos! Muito bom dia, tô convocando você que tá ouvindo a rádio, tá com o som torando na melhor. Fica à vontade para mandar tua mensagem em texto ou em áudio. Queremos ouvir a sua voz aqui. Meninos e meninas, idosos e idosas, crianças, os gurias, guri que estão aí acordando agora também. Grande abraço para todo mundo. Final de semana espetacular para você. Vamos embarcando aqui no barquinho do Bom Dia Sul e vamos juntos até as 7 da manhã, depois até as 9 com o nosso Some Café Flex. Vai ter sorteio de prêmios hoje da Rafano completando 28 anos, então fiquem ligados até o meio-dia, um sorteiozão aí e você é nosso convidadíssimo a estar com a gente. Então vamos lá, 3361-3130, peça sua música de bandinha, sertaneja, gauchesca, o que você quiser. Muito bom dia!
1: Bom dia, Matheus, tô na rádio aí, mandou a música do aniversário da minha esposa, pra Marisandra aí, em homenagem ao Fernando Pedroso, esposo dela, o Davi, o Cleito e a Giovana. Feliz aniversário, amanhã tá de aniversário, completando mais um ano de vida. Mais uma rosa do seu jardim.
0: Que legal, cara!
1: O sogro dela também manda lá, a sogra dela. Tá do Sereio Reato, Fermina e Marlene.
0: Ô, meus queridos, alô, família toda! Ô, Marisandra! Essa data, querida, sucesso pra vocês! Seja um final de semana de muitas alegrias e comemorações e um novo ciclo de muita felicidade pra você, Marisandra! Pessoal do Água Amarela, um abraço!
2: Bom dia, Matheus! Que é o Ricardo Machado, patrimonial aí, encerrando mais um plantãozinho, graças a Deus!
0: Olha, meu queridinho!
2: Manda um corpo esgualepado aí pra tropa da vigilância, das PS aí! E tchau! Obrigado.
0: Ah, gurizada, depois ainda uma descansada aí, ô Ricardo Machado, dá uma revitalizada no corpite aí, ó. Matheus, bom dia! Hoje vamos de ave sonora, quero oferecer pro Marcelo, pro Ivo, gurizada aqui da Agropecuária, motoristas, vigilantes, postos Alfa, Complexo Alfa, Tomazelli, Gigante Complexo, quadrilha do Puxo do Pé Rachado, Orlando, Fazenda Zanda Vale, todo mundo da Alfa, Laudecir, meu amigo, bom final de semana! Bom dia, Sul! E não tem pra ninguém que seja final de semana que você possa aproveitar muito bem. E a tendência de termos sol e mais sol, né? Depois, especialmente amanhã em diante, né? Domingo, segunda, terça, quarta. Nossa Senhora, 30 graus de máxima. Haja coração, bom dia!
3: Bom dia, Matheus. Tudo certo? Tá no círculo de cá. Tamo aí já, né? Chazinho de palito, escutando melhor. Podia tocar pra nós, hoje pode ser uma, né? Chegando seu pai, pode ser qualquer uma deles. Descer pra vocês aí da rádio, né? Se escute ler. Com paciência 100%. Espiado ao que posto de chá rua, fazendo. E já estão se afilipando pra ir pra peleira. Daqui a pouco diz eles assim, né? Não sei se é verdade.
0: E quero fotos.
3: Ah, mas meio que só alegria. Sabe, você não conhece que tá o cu.
0: Meu amigo, tudo de bom pra você aí, todo o pessoal que a princípio, Claudecir, vai trabalhar, mas o tempo meio nublado do jeito que tá, não sei se vai rolar muito não, que dá uma preguiça hoje, né, Correia? Ô Matheus, bom dia aqui, Marcelo Toniazzo, bom dia pra todo mundo da rádio aí, quero ouvir Flor da Serra, sábado eu vou, essa é boa, cara, essa música é boa demais aí, viu? Grande abraço pro Ivo, pro Claudecir, pro Flávio Prates, pro Adelar Bianchi, pra todo o pessoal que tá ouvindo a rádio aí, bom final de semana. Valeu, Marcelo! Tudo de bom, meu amigo! Fala, Cuquinha!
4: Bom dia, Matheus. Como é que tá? Tudo certo? É o Cuquinha aqui. Mateando aí, vamos pega até as 11 da manhã, hein? E gostaria de mandar um abraço pro pessoal do Amigos da Bola aí, que eu jogo futebolzinho no domingo, hein? Tanto é que amanhã não vou poder ir pra Xaxim jogar com eles. Que vamos trabalhar no jogo da Chapa aí, beleza? A todos eles aí.
0: Prioridade,
4: adianta,
0: né,
4: então,
0: o Cuquinha?
4: Vou falar o nome de cada um aí. Valeu, que eles têm um bom jogo lá e uma brincadeira, depois uma carninha lá e uma cervejinha, beleza? E nessa eu vou ficar de fora aí. Valeu, um abraço. Amanhã estamos na arena com o Dai. E vamos ganhar do Bahia aí. 2-0 pra nós amanhã aí. Valeu, um abraço.
0: Mandou uma vai pular a carne aí. Não, mas faz parte, Cuquinha. Só se o Verdão ganhar um jogo, daí vale a pena, né, Cuquinha?
5: Não,
0: Abraço pro amigo Passo dos Fortes. A galera toda nos maiores bairros de Chapecó. Hora de levantar. E agora tá chegando os quatro galdérios do Bom Dia Sul. Muito bom dia, bem-vindo a mais uma edição do Bom Dia Sul. Bom final de semana.

0: Tempo, os quatro Galdérios Matheus, eu sou a Marley. Mando um grande abraço pro pessoal da Caixaria da BRF. A BRF tá ouvindo a rádio em todos os setores. E aí a potência,
1: aqui
0: aí
1: tem bala na agulha.
0: Se puder, toca pra nós a música Café na Cama pela Manhã. Eu vou catar a música aqui, Marley. Vamos ver se eu acho aqui, tá bom? Aquele abração pra você, pessoal da Caixaria da BRF. Bom trabalho, vamos.
2: Continue
0: que vamos.
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0: João Chagas Leite do Bom Dia Sul com Chiro Missioneiro, o corpo esgualepado e aves sonoros, pedidos da audiência. Esse é o nosso Bom Dia Sul.
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0: Daqui a pouquinho.
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0: 6h33, bom final de semana, é sábado.
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0: Demais! Hein? 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Olha, salve na sua agenda e participe com a gente todos os dias. Pode mandar quando você quiser informação, a sua música, seu abraço. A rádio é nossa.
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0: Vamos lá, bom dia pra galera toda. Fala comigo!
13: Bom dia, Matheus! Tudo certo? Luciano Bandecá. Vamos aí, subindo e descendo os barranques de Chavantina, hein? Vamos lá no Itá fazer o descarrego do suco das mimosas. Coleia pra nós aí uma música aí do grupo Cordione. Ótimo sábado, ótimo fim de semana aí, tudo de bom!
0: Ô, Jussiane, meu amigo, buzinaço para mim fazer um ótimo dia, um bom final de semana. O seu Homero da Color Tintas, meu grande amigo, mandou uma foto muito especial dos mate pronto lá para todos os gurias, guria da Color Tintas, da Fernando Machado, mas tem mate também nas outras lojas, né, seu Homero? Só não é o teu mate lá. E abração para toda aquela equipe maravilhosa e também pro pessoal do restaurante São Cristóvão ouvindo a rádio. Bom dia, Su!
14: Queria escutar a música Abacaxi Sem Freio e oferecer para minha esposa Ione, para o meu irmão Constante, para você e da rádio, que é nossa companhia toda manhã.
0: Obrigado!
14: Meu amigo Braz e para o pessoal da padaria Padoca, que estão fazendo aqueles doces, aqueles pastel gostosos. E para todo mundo que estiver ouvindo a rádio. Aquele abraço,
0: alô, minha... Dona Padoca! Ai, aquele abração pra vocês aí!
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2 aqui no Portal da Serra. 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Matheus Ivanetti aqui no Pastos Fortes, hein? Já quero participar do sorteio, ó, fica ligado, daqui a pouquinho eu vou lançar braba aí, ó. Matheus aqui, Adilha, passando pra desejar um bom final de semana, abençoado pra todos nós aí, com chuva, com garoa, com neblina, não importa. Bom final de semana pra todos, como é bom dormir sem se preocupar pra ir trabalhar. Mandou aqui a Adilha, boa folga! Matheus, toca pra nós, Oi Paixão, do Tião Carreiro e Pardinho. Alô, Leandro, grande abraço! Tamo junto aí, pessoal do São Pedrão também, o Leandrão, Matheus Adelar aqui da Uniplan. Já estamos seguindo aqui pra Pinhalzinho nesse momento, pra mais um dia de serviço na companhia da melhor. O Valmir Pegorini também aí, grande abraço. Capelete, o Valmir, cara. Olha só, não sabia que era esse o nome dele, não. Aquele abração manda pra nós, Alex Dias. E também Céu e Cantos, o Vestido Colorado.

sabadão pra você. Que bom saber que você tá com a gente. Levanta o volume, vamos fazer um ótimo sábado juntos aqui no Oeste Capital. Olha só, a distribuidora de bebidas Bauerman diz que água tá anunciando os eventos aqui pra Chapecó. Alô, São José Operário! Hoje vai ter o grupo de danças Heytrack. Vai fazer o evento lá dia 15, hoje, sabadão. Hoje, dia 15, também a comunidade do acesso ao aeroporto convida pro jantar baile. No dia 16, Linha São Roque, festa. Alô, Linha São Roque, amanhã! A gente vai ter a tarde matinê com Júnior e Patrick na Linha São Roque. Amanhã, dia 16, Igreja do Cristo Rei convida para almoço. Vai ser no Presidente Médici.

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3: Tchau, Carreira e Pardinho vem chegando.
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0: Matheus, muito bom dia. Por decal, Betinho, toca aí pra nós o pai da pinga. Quero oferecer pro Claudecir Popular Jundia, Matheus. Faz 2 semanas que o Claudecir não trabalha. Acho até que ele se aposentou já, cara. O homem tá forgado demais, igual a foto, ó. E que ele tá fazendo torresmo ali, né? Isso aí, né, gurizada? Torresmão ali, só comer. Agora trabalhar não dá certo,
2: pelas,
0: né?
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0: Abraço pros guri aí, Matheus. Aqui, Odir, toca uma música boa pro pessoal que tá agora se preparando pro deslocamento pro grande parque da EFAP, pra um grande evento agora no final de semana. Odir Borges, um grande abraço pra vocês aí, bom final de semana, pessoal, bom deslocamento aí, bom trabalho pra vocês. Matheus, essa rádio não é 38, mas é Taura. Quem que mandou aqui? Nosso amigo Jalmir, bom dia.
3: Bom dia, Matheus, é o Jalmir da Samandelina aí. Um ótimo sábado, abençoado por Deus aí, pra todos nós aí, toca Gaúcho da Fronteira aí, o corpo esguelepado, que temos podre hoje, né?
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meninos e meninas, tá fechando agora o Bom Dia Sul, 7 horas em ponto. Daqui a pouquinho nós vamos ter o nosso Som e Café dentro de 7 minutinhos, começando já com a primeira. E você, o nosso convidado, tá com a gente a partir de agora com as melhores músicas nacionais e internacionais. Bom

0: Vamos lá, 16 graus em Chapecó, aqui no vento minuando, neblina forte. 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Lembrando que hoje é o grande dia da festa lá na comunidade São José Operário. É abração para toda a comunidade alemã que vai estar na festa e do Passo dos Fortes, com o apoio também da Casa dos Rolamentos. 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

Acho escolher a rádio certa, 93.3, muito bem musicada, premiada no seu sábado e com essa audiência maravilhosa pra curtir junto com você, com Luiz Eduardo, Elaine aqui, esse casal maravilhoso, com o Girdo Padilha no mate. Matheus, bom final de semana pra vocês, curtindo a rádio aqui, a Fátima já no Som e Café, Matheus indo pra Seara agora. Bom final de semana pra todo mundo, é o Gilson Heyman. Alô Gilson, and sync agora pra galera.

0: Whats Your Back? And sim, senhoras e senhores, está valendo os prêmios de hoje. Pode mandar sua participação aqui em texto. Pode mandar em áudio, mas tem que mandar um print também. Então é o seguinte, ó. É, nome completo mais o print de você seguindo lá no Instagram, @RafanoInvestimentos, tá bom? 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Tá valendo hoje um kit com perfume árabe made in Dubai, lá da loja do Shopping Pátio. Abração pra equipe toda lá. Mais um vinho da Casa Valduga personalizado. É um kit com dois produtos top demais, mas é bom demais!
1: Vamos,
0: é bom demais! Então, simples, tá bom? Pra repetir aqui. 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Um print, você vai ver como é que é o seu celular ali, geralmente, né, são dois botões ao mesmo tempo, vai salvar na sua galeria a foto e manda pro WhatsApp da rádio aqui, tá? 33613130, com nome completo, pode mandar tua participação em áudio, teu pedido musical depois, fica à vontade. A gente vai ter na manhã de hoje, então, perfume árabe made in Dubai e um vinho Casa Valduga, top, top demais! 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Aí segue lá, você vai ter todas as informações. Matheus, abração pra toda Chapecó, pra todo o Grande Oeste. Vamos lá pra mais um dia. Não, meio dia de serviço. Quem que mandou o Leandro aqui da Central do Forro? É, rapaz, como eu diria, aquele contador de história é o forro do Leandro, né? O forró do Leandro. O forró do Gerson. Matheus aqui, Antônio aqui do Grande EFAP. Roda uma música do Baitaca pra nós. Já foi agora, né? Ele mandou aqui antes das 7 horas, mas o abraço está encaminhado pra você. Matheus, abençoada semana pra todos. Bom final de semana agora. Hoje tô de lazer, mas acordei cedinho só pra ouvir vocês da rádio aí, ó. E não quero pedir nem música pra vocês. Tá show demais, tá? Aquele abração pra vocês. Proteção divina pra todo mundo que tá ouvindo a rádio. É o Dos Anjos. Salô, Moisés, meu amigo. Bom final de semana, bom descanso, proteção de Deus pra ti, que você possa fazer um baita final de semana, meu amigo.
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0: 7h27, muito bom dia pra você, bom final de semana. 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
5: Previsão de um sábado de sol entre nuvens, com máximas de 25 graus hoje. Sol aparece agora de manhã, especialmente à tarde, podendo fazer um pouquinho de chuva aqui na nossa região. Pode aparecer, especialmente pós 3 horas da tarde. A noite passa meio aí fechado e depois sol para domingo, segunda, terça, quarta-feira, com tempo bom e temperaturas a partir de amanhã na casa dos 30 graus pela parte da tarde. Haja coração! Vamos lá! Bom dia pra galera toda, 7h35, turma que tá com a gente agora. Obrigadão pela parceria, o Zili está por aqui, Matheus, bom sabadão, já na sintonia da melhor. Valeu, garoto, quem tá mandando foto aqui do café da manhã é seu Sandro. Alô, Brunão, fala com a gente, Bruno.
6: A música do Cash, Ghost Riders in the Sky. E aproveitar e passar uma informação aí também, quem vem aqui pro sentido do Trevo, aqui no Belvedere, na Marginal, bem na baixada da LF, caminhões ali na Marginal, sentido a Trevo, tem um caminhão tombado ali. Acho que desceu de cima da principal ali e tá descansando. Positivo, meu amigo?
5: Ainda mais
6: só
5: com esse tempo.
6: Só pra manter o povo informado também. Aí o pessoal tá, PRF tá ali sinalizando e tá mandando o povo ir por dentro do bairro aqui do dia. Valeu!
5: Valeu, Brunão! Aquele abração pro amigo aí, viu? Tamo junto! Abraço pro filhote aí também, né? Matheus, bom final de semana aqui na sintonia. O Anacleto Soligo, muita gente participando aqui do sorteio de hoje. Alô, Jordão de Souza Bueno! É, tamo junto! Matheus aqui, Olinda Martins, sempre na escuta do programa aqui no Passo dos Fortes, ligada na melhor com Physical!
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1: E não tem pra ninguém, 17 para as 8, bom dia! 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
1: Estamos deixando um bom dia grande, gigante, pra você que tá trabalhando, tá no deslocamento, ou você que tá na boa hoje, com toda a família, levando a gente aqui no centrão de Chapecó, nos bairros, em todos os municípios que nós pegamos, mais de 600 cidades na rádio que pega bem.

0: 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Alô, Fernando Schneider mandou pra nós, arroba Rafano Investimentos aqui o print, mais nome completo. Fernandão, um abração pra mim, falando hoje. Kit com vinho top, Casa Valduga, e tem aqui um perfume árabe, made in Dubai, top demais. Um vencedor ou uma vencedora vai levar esse prêmio, esse kit de hoje, da Rafano Investimentos, 28 anos, só mandar o print aqui, seguindo arroba Rafano Investimentos. Quem mandou pra nós foi Ana Carla Rosa aqui, ó, curtindo a rádio também, Matheus, na sintonia da melhor. Tamo aqui na escuta no trabalho. Valeu, Ana, abração pra ti, para os companheiros de trabalho também. Companheiros e companheiras, Matheus, liguei o rádio às 5 da manhã hoje, continuo na melhor. Ah, não tem por que trocar, não. Alô, Dileta! Bom dia!
1: Bom dia, Matheus, graças por cá. Tamo aí nos Anrosso, escutando o programa, também estou de Janeta, que manda um chimarrãozinho já cedo aí. Manda aí um flashback dos bons da tua escolha, hein? Um abraço, um bom sábado a todos.
0: Pro amigo também, pra primeira dama junto.
2: Bom dia, Matheus, tudo bem? Sou ouvinte aí do teu programa todos os dias. Queria te pedir uma música aí.
0: Ô, querido, manda!
2: E oferecer pro pessoal da fábrica de farinha da Aurora aí, que todo dia estamos na escuta do teu programa.
0: A farinha legalizada!
2: Beleza? Agradeço se for atendido.
0: Ô, Volmir, abração pro amigo pessoal e um grande abraço pra vocês todos da fábrica. Tá chegando música pra galera!

Dr. Alban pra Paty, aqui do Cristo Rei, que mandou um print aí bem certinho. Valeu, Paty. Abração pra ti, bom final de semana. Ricardo Machado, da Patrimonial, que deixa abração pra todo mundo aí, pediu um bala-bala pra nós. Tamo indo pra Iraí com a família e fazer visita pros familiares. Valeu, abração pra toda a família, Ricardo Machado. E o pessoal tá levando a gente na carona aí. Alô, Moisés e Cláudia, turma do Alício. Matheus, tamo aqui com a Alexa, bombando na rádio desde o comecinho da manhã. E pediu aqui Dancing in the Dark pra nossa audiência toda curtindo.

0: completamos 20 anos de Snow de Red Hot. Fechando a primeira hora do Som e Café. Vamos lá,
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0: Venha e não vá embora, Sol, por favor, fique com a gente. 1 para as 8 da manhã, 16 graus, indo para 17 agora, é ofertou da Detalhes Acabamentos. 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
0: Começou o final de semana e já ganhamos o mês, hein, filhão?
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0: 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Bom, como diria o Fausto Silva, né? 8 e 7, meu! Vamos pra galera aqui, ó. Mandar um abraço especial aqui pro nosso ouvinte do final 75. Mandou um abração pra nós, a Olinda. Marizete tá por aqui deixando um bom dia. Mandou o print aqui, arroba Rafone Investimentos, tá seguindo lá. Valendo hoje, perfume made in Dubai. E valendo também um vinho da Casa Valduga. Um vencedor vai levar os dois prêmios da Rafone 28 anos. É só mandar o print seguindo lá no arroba Rafone Investimentos, no Instagram. Manda pro WhatsApp da rádio aqui, no nosso 3361-3130. Sorteio hoje de manhã.
14: Bom dia, Matheus! Fito, Flá de cá!
0: É você!
14: Bora trabalhar no sábado, bora, bora! É bom demais! Toca aí o Modern Talk!
0: Não, fale
14: só pra relembrar que na época eu tinha o cabelo comprido, aquele aberto e tudo de bom!
0: Valeu, valeu, Fritz! Não faz muito tempo assim! Carlão tá por aqui deixando bom dia, pessoal do Cristo Rei, tamo junto! Matheus e Heloísa aqui do Bela Vista, tamo na audiência da melhor! Heloísa, tudo de bom, já tem o número da rádio salvo, então pode mandar mais vezes aí, tá? Pessoal do Bela Vista, bom dia, Matheus, toca aí Journey pra nós! Don't Stop Believe! Ih, essa aí é boa demais! E manda pra todos os ouvintes e pra turma do vinil de Guaraciaba, São Miguel do Oeste, Chapecó, Cunha Porã, São José do Cedro e toda a nossa região e também do Uruguai, porque sim, a gente vai além das fronteiras e também temos parceria no Uruguai.
15: Louco, meu!
0: Buenos dias pra você, Marco Antônio de Guaraciaba, ouvindo a rádio. Cara, que legal, hein? Como é bom receber mensagem aqui do pessoal de fora também aqui da região, né? Ô, Guaraciaba. E aí, vai no rádio, vai no 93 também.
16: Bom dia, Rádio Oeste Capitão. Fabiano da IPAP aí, passando para desejar um bom final de semana a todos aí, com muita paz, saúde e alegria. Queria pedir o som do Toto África, se for possível. Ah, aí. Muito obrigado aí.
0: A turma sabe pedir música, não adianta. Valeu, Fabiano, tudo de bom. Bom final de semana, Matheus. Que top, tá o programa aí. Manda pra nós, Mamma Mia, aqui no Palmital, com som da melhor. Quem que mandou? A Nega. Valeu, Nega, tudo de bom. Matheus, bom dia. Quero ganhar o sorteio de hoje aí. Aline do Palmital, abençoado sabadão pra nós. Alô, Aline, vamos que vamos. Olha que mate de quem quer aqui do Silvio, cara. É uns 3 quilos de erva, essa. Esse mate aí, né? Que é isso? Aquele abração pro amigo aí, turma da 93, sua Jaqueline Bison da Rosa, ligada aqui na melhor, e quero ganhar o sorteio aqui da Rafano de hoje e desejar um ótimo sabadão, tá todo mundo. Fala, Jaque! Abração pra você, pra família toda aí, tá bom? Tudo de bom, Jaque Bison da Rosa. Quem mais tá por aqui na nossa sintonia, Matheus? Estamos aqui curtindo o sabadão que tá top. Até o sol já apareceu, mas que coisa! Toca pra nós aí, Michael Jackson pra nós, tá bom? É a Salete aqui do Grande Efato, é a professora Salete, mas seria a professora? Eu acho que é! Beijão pra você aí, alô professores e professoras! Matheus aqui, a Paty Rodrigues, em Biguaçu, curtindo a rádio. Olha que legal, tô ouvindo vocês pelo aplicativo. Toca pra nós, Elvis Presley! Ah, legal demais! Bom dia, Matheus, aqui na sintonia, meu nome é Marizete. Eu moro aqui no Campo das Flores, se quero pedir um flashback com I Survivor. Boa menina! Vem chegando o Jota Quest pra recordar.

0: Grande abraço pro nosso amigo Rony José, não Rony Rústico. Matheus, toca a música pra nós, Viagem ao Fundo do Ego com a banda Ego Trip. Caramba, cara, olha, muito bem lembrado, hein? Valeu, Rony, tudo de bom pra o Igor aí, né? Pessoal da PFX. Matheus, será que vai chover final de semana, hein? Mandou o Renatão. Ó, Renato, acabei de passar a previsão aí com previsão de tempo bom pra amanhã, especialmente. Hoje pode ser que tenha alguma chuva, especialmente à tarde aí, ó. Matheus, bom dia, tamo aqui na rua Ipumirim com sono melhor. Valeu, Mari, tudo de bom. Fala comigo, bom dia.
1: Eu tenho aí ligadinho na Oeste Capital e no teu programa aí, show de bola aí. Manda um alô pra nós e da rodagem aí. Aquele abraço aí do Geraldo Romano.
0: Ô, meu amigo Geraldo!
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0: Vem chegando, 8h16, tempo tá nublado aqui em Chapecó. E vamos atualizando aqui a temperatura. 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

0: Journey pro Lemoir Mantelli pedindo aqui Kid Abelha. Alô, Fru Mantelli, abração pro amigo, pro Renatão, Matheus aqui na sintonia da melhor, um plantãozinho. 12 horinhas, rapaz, não é possível. Vamos lá pro segundo turno até umas 10 da manhã. Alô, Manuel Chiarello, tudo de bom? Tá participando aqui também, viu, meu amigo Manuel, 8h28. E os nossos parceiros até as 9 horas da manhã, tá abrindo agora 8 da manhã até meio-dia. 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Bom sabadão! 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
0: Vamos que vamos, sabadamos, e que alegria ter você com a gente aqui no 93.3. E a gente vai aqui até as 9 da manhã no, na minha parte, na minha viagem. Depois a viagem vai até 24 horas por dia, então vai longe, vai longe. 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Matheus, essa meia rádio preferida, quero pedir uma música Mother Talking aí, qualquer música deles pode ser, mandou nosso ouvinte do final 13, não sei, não tem o nome aqui, mas o abraço está enviado. Quem tá por aqui, Matheus, anuncia a festa comunitária em prol da construção da igreja da São Pedro, é isso? De São Pedro, na linha Boa Vista, que vai ser realizada na comunidade do bairro Bela Vista. É isso, Rodrigo, esse final de semana agora aí, manda pra nós as informações mais detalhadas aí, ó. Bom dia!
12: Grande, grande, Matheusinho. Bom dia, meu irmão. Fernando. Trabalhando hoje? Não, pode ser, verdade.
0: Mas todo dia, amanhã também.
12: Grande abraço, meu irmão. Grande final de semana pra nós aí da Chape. Chape Futsal hoje, né? Chape da Aurora, Série Ouro.
0: 5 da tarde.
12: E amanhã, Chapecoense no campo, né? Fazendo a sua parte também aí. Vamos dar uma grande vitória aí às 11 da manhã. Um abraço,
0: valeu,
12: meu irmão. Tá
0: me devendo a visita aí. Pessoal da Distrimed, é verdade, tem que ir lá falar com o amigo, né? Abração, hoje tem Chape Floripa, né, pelo futsal, e amanhã Chapecoense e Bahia pela Série A do Brasileiro. Matheus, ótimo dia pra vocês aí, todos os dias ouvindo vocês, cara, a sintonia da 93 está demais. Vocês fazem parte da minha rotina diária, toca pra nós uma do ABBA e me coloca nos sorteios de hoje, mandou a Rutiane Bernardi. Abração, Ruti, brigadão por fazer parte dessa história linda. Uou!

0: Glória Gaynor, que está hoje com seus 82 anos. E odeia playback, isso é legal demais, né, cara? Que musicão! Vamos lá curtir o sabadão. Lembrando que hoje tem Série A do Campeonato Brasileiro. A gente vai falar muito amanhã de Chapecoense e Bahia já a partir das 10 horas da manhã. O jogo é às 11 horas, então você fica ligado aí cedinho do dia, né? O pessoal vai preparar aí o almoção, vai pro estádio, vai curtir a 93. Hoje às 4h30, Fluminense e Palmeiras, jogo interessante. 6h30, Atlético Paranaense e Bragantino, já foi final de Sul-Americana. E às 9 horas, São Paulo e Coritiba. E no domingão, além de Chapecoense e Bahia, teremos Vasco e Santos, Atlético Mineiro e Grêmio às 4. Teremos Mirassol e Flamengo, Vitória e Botafogo, Corinthians e Cruzeiro. E na segunda-feira o Inter pega o Remo em Porto Alegre. O Bahia, adversário da Chapecoense, é o sexto colocado com 33 pontos, buscando entrar dentro do G4 ali, que é a vaga direta para a Copa Libertadores. Matheus, aqui a Tânia manda para nós uma do ABBA aí, sempre curtindo vocês e seguindo a Rafano aí também. Humberto, valeu! Matheus, estamos aí com a melhor, tá? Eu e o Alcides curtindo a rádio, mandou aqui a Rosa Mary. Legal, tudo de bom aí, tamo junto. Quem mais está por aqui? Bom dia, Oeste Capital!
1: Bom dia, meu amigo Matheus, tudo certo?
0: Tudo bem.
1: Queria que você tocasse uma música aí pra galera do Paradesporto, hein? De Chapecó, hein? Que começou ontem o Paradesporto.
0: É isso aí, para já.
1: Tem corrida no Verdão, tem um monte de coisa aí. Eu participo só sexta e sábado que vem, beleza?
0: Valeu, Gilberto, boa sorte aí.
1: Quero oferecer uma música do Cunha, hein? Pra gurizada aí que estão na escuta aí. O professor lá vai mandar, vai ligar lá no rádio, lá na nossa capital, lá na melhor, lá no Verdão, lá. Beleza?
0: Que essa legal, música, cara!
1: Aí pra gurizada do Paradesporto aí. Popular Bolachão falando e o coração de vocês balançando. Gilberto Antônio Silveira. Beleza? Grande abraço. Tamo aí, bom sabadão para todos nós aí.
0: Boa.

0: capital! Uou, quero mandar um abração você que tá nos aplicativos. Alô, Pato Branco! Alô, Paranazão! Muita gente, Curitiba aí ouvindo. Turma de Maravilha, turma de Xaxim, alô, Xanxerê, a galera do Milhão! Que vale Milhão! Bom dia!
1: Bom dia, meu amigo Matheusito, tudo certo, Castor? Podia tocar pra nós aí um Vega Boys pra nós curtir? Manda pra gorilhada original.
0: Uma boa!
1: Então na pele. Valeu, me põe nos sorteios, hein, meu amigo? Alguma coisa. Ó,
0: não esqueça, arroba Rafano Investimentos, tira o print, manda aqui no WhatsApp da rádio que tá valendo perfume Arb Made in Dubai, cara, top demais ainda, um vindo a casa Valduga. Matheus, bom final de semana pro amigo e vamos, Chape, reage, meu verdão. Aquele abração aqui pro nosso amigo Luciano Bergonzi. Querido abraço pro amigo Severino. O homem faz tudo, está aí rodando por Chapecó, vai pro jogo da Chape, ganhou ingresso ontem, Severino. Tá bom, tá valendo aí, pediu uma dona ou Cindy Lauper hoje. Baita pedido duplo. Bom dia também especial aqui pra Alcides, Matheus. Tô aqui deixando um abração pra toda a audiência da rádio. Leandro aqui do Palmital. O que está acontecendo, Palmital? Temos muitas mensagens carimbando a audiência no Palmital. Então, um abração pra vocês. Tudo de bom, quedas e Palmital. Um do ladinho do outro aí. Sandra Maracosta. Tudo de bom pra você, Sandra. Bom final de semana pra ti. Mandou o print aí também. Tá curtindo a rádio. Ligada na melhor, Matheus. Bom final de semana pra todos, tá? Se não for a capital, fuja louco. É o Nelson Barque, toquem pra nós música Beth Davis Isles, né? Se tiver sorteio, me coloca no sorteio. Vou pesquisar a música, não sei se tá bem certinha a pronúncia e nem o português aqui, ó. Ô, Marcão! O terráqueo Marcos Terra. O Matheus aqui na peleia, ótimo sábado pra todos. Mandou aqui Nick, sempre sintonizado na melhor. A Aldema tá aí conectado, daqui a pouquinho vai ter informação do comércio. Marcial Alba do Passo. É o Passo também. É Passo! Vamos lá, abração pra vocês todos aí, ó. Tamo junto. Quem que mandou áudio pra nós aqui?
2: Oi, Matheus. Aqui é a Vilce da Confecções Atitude, de ouvido ligado na rádio. Me coloca no sorteio aí. Oi. Sabe que o rádio é a melhor companhia pras costureiras.
0: Ah, e o 93 é melhor ainda.
3: Bom dia, Matheus. Tamo aí trabalhando, né? E escutando, ó, melhor do Oeste. Valeu. Opa. Um abração pra nós aí. Valeu, irmão. Muito bom também.
0: Valeu. Pessoal da Atitude é costurar na máquina de costura, não no trânsito, né? Ai, viu-se? Um beijo pra você aí, Matheus. Aqui, Santina de Melo. Estamos com som no Passo dos Fortes. Falei, ó. Tomando aquele chima esperto. Tudo certo na escuta até as 10 da manhã. Hoje mandou nosso amigo Vando. Matheus, bom dia, bom dia. Tamo aí indo pra Xaxim. Pra quem vai de Xaxim pra Cordilheira, tem um siga e pare. Mais pare do que siga. Tudo paradinho na frente do hotel aqui. Caramba, cara, quem que é? O José Nunes, parado no trânsito, mas ouvindo a 93. Tudo de bom pra você. Até amanhã.
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1: 9 horas em ponto e a gente vai com ele, Menino Dema.
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2: 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Agora volto para o estúdio, segue a programação de qualidade da Oeste Capital.
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1: É o nosso Som e Café Flex embalando a sua manhã de sábado até as 10 horas da manhã. Muito bom dia pra você. Eu sou @duda.boetcher. Chego agora pra te fazer companhia aqui na 93.3 até a 1 hora da tarde. A gente tem muita música boa, muita troca de ideia aqui pelas ondas radiofônicas. Bom dia pra você neste sabadão. Metade do mês de agosto, hein? Hoje, dia 15, temperatura em Chapecó na casa dos 18 graus, algumas nuvens, sim, mas eu acho que o sol vai predominar, hein? Logo mais eu posso trazer aí a previsão do tempo completa para este fim de semana. Temperatura máxima para hoje, 26 graus, então um fim de semana gostoso para a galera do Oeste Catarinense. 9 horas com 5 minutos, você chega junto e participa comigo no 49-3361-3130. É o 49-3361-3130. Já eu venho falar de sorteio pra você. Vou seguir aqui a brincadeira que menino Matheus já deixou lançada pra audiência. 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E lembrando você então do nosso sorteio de hoje. Logo mais ao meio-dia eu libero aqui quem foi o ganhador ou a ganhadora de um kit com perfume árabe. Olha, Made in Dubai, hein? Que coisa chique. Ainda um vinho da Casa Valduga, presente da Rafano. Para você participar, manda teu nome completo aqui no 3361-3130, mas não só isso. Manda um print ouvinte, mostrando que você está seguindo a Rafano nas redes sociais, arroba Rafano Investimentos. Lá no Instagram você vai encontrar a Rafano, arroba Rafano Investimentos. Manda aí o print pra gente que eu coloco você no sorteio e logo mais ao meio-dia você vai saber quem foi o ganhador ou a ganhadora, e numa dessas será você. Sem mais enrolação, a gente já vai de música por aqui, atendendo os pedidos da turma.

0: Café Flex e você faz o seu pedido também, 3361-3130, manda aí! 9:18, tem recado do Grupo Cine para você aproveitar neste fim de semana com toda a família, hein? Aproveite porque está em cartaz Patrulha Canina, uma aventura Dino, esse é legal, hein? Para criançada, também Homem-Aranha, esse é o sucesso do momento, A Odisseia também está em cartaz, entre outros filmaços, e através do aplicativo do Grupo Cine você pode acompanhar todos os lançamentos sempre de pertinho, hein? Então esse é o convite para você ir neste fim de semana pro Grupo Cine, no Pátio Shopping Chapecó, e tá chegando por aqui mais uma edição do nosso Rádio Dicas. Berlanda tem vaga para vendedor. Para mais informações, você pode comparecer na loja com currículo em mãos na Avenida Getúlio Vargas, 667, no centro da cidade. Berlanda, que contrata vendedor. Também vagas disponíveis na Rotesma Artefatos de Cimento. Para operador de guindaste, técnico em segurança do trabalho, assistente de qualidade. Se você tem interesse em alguma das vagas, pode enviar o currículo para o WhatsApp da Rotesma, 499-9914-8762, ou então entregar na portaria da Rotesma, que fica na rua Alfredo Wagner, 160E, no bairro Alvorada, aqui em Chapecó. E também Lang Palace Hotel está com vaga aberta para camareira, para trabalhar das 8 da manhã até as 4h20 da tarde, com uma hora de intervalo. O contato do Lang Palace Hotel, que contrata camareira, é o 3361-6808. WhatsApp 3361-6808. Rádio Dicas, que volta hoje, 20 para as 2 da tarde.
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0: Aproveitar para abraçar os ouvintes e atender os pedidos da galera. Seu Nelson pediu por aqui um Nenhum de Nós.

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1: 9 horas com 26 minutos neste sabadão de agosto.

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1: 15 minutos para as 10 da manhã e a gente vai com o recado dos nossos patrocinadores para você. 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E a gente vai seguir por aqui abraçando a galera que manda mensagem no 3361-3130. Ó, participando do sorteio da Rafano, Sidney diz que é cliente há mais de 10 anos. Caramba! Quem mais? A Kathleen já mandou mensagem por aqui. A Marelícia Aparecida do Cristo Rei, me põe no sorteio, estou na faxina. É, vamos lá. Quem mais? Angel, junto com a gente. Estou aqui na escuta de vocês na Floricultura. A Edneia da Rocha, trabalhando e acompanhando a nossa programação aí através do site, né? Abraço pra você, Ed. Bom trabalho. Juliana Aparecida, também junto com a gente. Marlon Mendes. Oi, Marlon. Bom dia, Duda. Me põe no sorteio. Quem deixou o alô registrado por aqui foi a Marlise, muita gente chegando junto, Giandrei também, desejando um bom fim de semana a todos. Menino Max, bom dia, pedindo um som com Inimigos da HP, oferecendo a todos que estão na escuta. Grande Max, abraço pra você. José Valdecir Alves Nunes também, o Leandro Toscan de Nova Itaberaba, o Elton, bom dia Elton, acompanhando a nossa programação no litoral. Que é isso, tá bem demais, hein? E por aí, chuva e chuva então. Gilberto Mossi junto com a gente. Oi, me coloca no sorteio. Quem mandou mensagem foi a Márcia. Pra você que ainda não pegou o sorteio, é o seguinte: você tem que mandar pra gente um print seguindo o arroba Rafano Investimentos lá no Instagram, e você concorre a um perfume árabe e ainda um vinho da Casa Valduga. Que maravilha, hein? Manda aí o teu print seguindo o arroba Rafano Investimentos lá nas redes sociais, né? Manda pra gente aqui no 3361-3130, junto com seu nome completo. Jefferson tá junto com a gente também. Vai mandando a tua mensagem, hein? 3361-3130. Nosso WhatsApp tá liberado pra você participar junto com a gente. E por aqui vamos seguindo a programação.
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0: tá ali com mania de você atendendo os pedidos da galera que chega junto no 4933613130.
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0: É o nosso Som e Café Flex e Menino Dema tá chegando por aqui com um recado pra audiência. Tá onde, hein, Dema? Conta pra turma.
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2: 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E agora segue a programação de qualidade da West Capital.

0: 10 e 6.
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0: A partir de agora até o meio-dia, o Ligue e Se Ligue aqui nas ondas da 93.3 e você pede seu som no 4933613130.

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1: É o nosso Ligue e Se Ligue por aqui para iniciar todas. Você acabou de ouvir Mesmo Que Mude. E pode pedir o seu som também em 49-3361-3130. A gente está aqui para atender os seus pedidos. E a gente vai de recado para você, junto com os nossos patrocinadores, até às 11 horas da manhã. 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A gente vai por aqui com o Michael Jackson atendendo os pedidos da galera. Galera, você segue participando, hein? Logo mais eu trago o resultado do sorteio. Arroba Rafana Investimentos lá nas redes sociais. É só mandar um print aqui no nosso WhatsApp com teu nome completo, um print que você está seguindo a Rafano, e você concorre a um perfume árabe e ainda um vinho da Casa Valduga.

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1: 10:21.
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programação especial de fim de semana da Oeste Capital, agora 10 horas com 26 minutos. 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

Skank, em participação aí com Negra Li, eu ainda gosto dela. Manda tua mensagem de áudio, tua mensagem de texto no 4933613130. Abraço pra Glaci do Bela Vista, aqui acompanhando a nossa programação neste sabadão. Adriano também tá junto com a gente. Manda o teu alô participando, inclusive, do sorteio da Rafano, que logo mais vai sair o resultado, hein? Pra você que não sabe como participar, é só seguir lá nas redes sociais, @RafanoInvestimentos, e mandar o print pra gente de que você está acompanhando o perfil da Rafano e você concorre, olha que bacana, é um perfume árabe e um vinho Casa Valduga. Manda logo teu print com teu nome completo, faça como a Márcia, que você já está participando. Nelson Antunes aproveitando o sabadão aí junto com a família, tá com as netas em casa, que coisa maravilhosa. Karina também tá junto com a gente. Oi galera, me coloca no sorteio, Alceu por aqui mandou um alô.

0: 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Já eu volto por aqui com o Dema. Bora seguir a programação?
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0: Bora com ele, Dema! 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
7: 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Eu falei com a gerente Adriana e agora volto pro estúdio e continua a programação de qualidade da West Capital.
0: Valeu, menino Dema, com as informações da Inova, e aqui a gente segue com música de qualidade para a audiência da 93.

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1: 12 para as 11.
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1: Sonzeira de Gian e Giovanni aqui nas ondas do rádio neste sabadão, dia 15 de agosto.
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0: 11-3.
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3: 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Programação especial de fim de semana por aqui. Quem tá junto comigo, mandando mensagem. Oi, bom dia.
4: Bom dia, Dudinha. Meu Oi. Nome é Marisete Fátima Mimi, moro no Campo das Flores. Gostaria de pedir uma música com a Nayara Azevedo, Palhaça, pra curtir. E um ótimo sábado abençoado para todos.
3: Amém!
4: Principalmente para você.
3: Obrigada, obrigada. Quem mais está por aqui sugerindo som? Bom dia, Sônia!
5: Bom dia, minha amiga Duda.
3: Oi?
5: É a Soninha do Engenho Brau. Gostaria de ouvir a música com o Luan Santana e o Ricky Martin.
3: Boa!
5: Estranho. Beijo para todos vocês aí da Oeste e para toda a audiência. Aquele abraço.
3: Valeu! Quem mais está por aqui mandando mensagem, participando do sorteio? O menino Jonathan. Não vejo a hora de ser contemplada. Rafana, é tudo de bom. Olha que bacana. Para você participar do nosso sorteio, é só mandar aqui um print para o WhatsApp da rádio no 3361-3130, mostrando que você está seguindo nas redes sociais @ Rafana Investimentos. E você concorre a um kit de perfume, agora foi, um kit com perfume árabe e um vinho Casa Valduga. Ó, chique esse presente, hein? Logo mais ao meio-dia eu trago aqui o resultado do sorteio. Quem tá mandando alô é a Dirce. Ótimo dia com solzinho. É, pois é, né? Apareceu neste fim de semana. Luísa Costa junto com a gente, mandou alô. Quem mais tá participando? Me chamo Franciele e moro aqui no Vila Real. Abraço pra você, Fran, participando do sorteio, desejando um feliz sábado. Amém, um ótimo sábado pra todos nós. Luciano Soares tá junto com a gente, menino Reinaldo também. Oi, bom dia, pessoal, amigos do dia a dia, no trabalho e agora escutando vocês. Pedindo sonzeira, Guilherme Arantes por aqui, um ótimo fim de semana. É o menino Remi Antônio junto com a gente, Márcia Veiga também chegou junto, a Tassiane participando do sorteio. Oi, Iracema, tá fazendo faxina e acompanhando a nossa programação. Um grande abraço para você. O Écio também tá por aqui, já deixou o print dele para concorrer ao sorteio. O Luciano. Oi, Luciano. Tudo certo? Pedindo sonzeira por aqui. Quem tá junto? Giovana também. Giovana Bigolim, me coloca nesse sorteio. Tá concorrendo. Bom dia, Duda. Quero concorrer ao presente. Desde já agradeço. É o Luiz Antônio. Oi, oi, oi. Bom dia. Ótimo sábado. Pedindo uma sonzeira com o Fred Mercury. Que é isso, hein? Que sonzeira, seu José Carlos. Tamo junto. Abraço. Valeu pela audiência. Suelen Cristina Gonçalves também. 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E a gente vai com Guilherme Santiago.

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1: 11:17.
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7: Seguindo a programação a mil pelo Brasil aqui no nosso Ligue e Se Ligue, programação especial de fim de semana, hein? Agora 11 horas com 20 minutos, tem música bonita demais nas ondas do rádio. Leandro e Leonardo, Um Sonhador.

0: Linda demais essa pedrada de Leandro e Leonardo. E você segue aí junto comigo participando no 4933613130.
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0: Seu José Santa Catarina, lá do Jardim do Lago, no Meu País EFAP, participando da programação. Marcos Pereto também tá na escuta. Chega junto, manda teu alô, que eu quero ouvir o que essa turma quer, hein? O que você quer ouvir hoje? Quero ouvir o que você quer ouvir.

0: FM da galera, agora 29 minutos para o meio-dia, tem recado do Camai Saúde. 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Rapidinho, nosso show do intervalo e a gente já volta com mais música e pedidos da audiência.
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0: É o nosso Ligue e Se Ligue e eu tô por aqui pra ouvir o que essa turma tem a dizer. Oi, oi, oi, bom dia. Fala aí junto comigo quem tá...
7: Bom dia!
0: Oi!
7: Esse sábado maravilhoso de sol.
0: Bonito, né?
7: Eu gostaria de ouvir Skank Futebol para ver se anima a nossa Chapecoense.
0: Opa, que amanhã tem.
7: E bom sábado para todos e quero participar do sorteio.
0: Valeu, grande abraço por aí. Tem mais mensagem de áudio. Oi!
8: Bom dia, galera da Oeste Capital.
0: Fala aí!
8: Meu nome
0: aí.
8: É Andrei, morador aqui de Chapecó. Gostaria de estar participando. E desejar um ótimo abençoado sábado a todos.
0: Amém!
8: Valeu, abraço. Se não for o S Capital, fuja louco.
0: Fuja louco! Bora de mensagem por aqui, pedindo Amado Batista pra melhorar este sábado. Menino Max, boa pedida, hein, Amadão? Oi, Gelson Pereto por aqui também. Menina Nelly, tá fazendo o quê? Alguns comes. Ela mandou foto, um vídeo aqui. Que é isso que você tá preparando, hein, Nelly? Agora fiquei curiosa. É biscoito, bolacha, né? Vamos chamar de bolacha, melhor. É bolo, é salgado, o que vai sair por aí? Oi, oi, oi, bom dia, tô aqui acompanhando a programação e fazendo uma faxina. Neuci junto com a gente, boa faxina pra você, minha amiga. Manda um abraço aí pro Alexandre do Frango Assado, a Ô Turma do Cristo Rei, tamo junto. Rumo a Pinhalzinho, encontro de carros antigos. Olha que legal a programação, hein, do Alexandre. Abraço pra você, meu querido, se cuida na estrada. Oi, aqui é a Olinda Martins, sempre na escuta no Passo dos Sortes. Vamos ver quem mais. Ah, ela tá fazendo esfirra. Ai, que legal, hein? Gosto, gosto. 10 de 10. Manda foto depois que estiver pronto, hein? Bora com ele, menino Dema. 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A gente vai com o movimento. Dema, mais uma vez, onde você tá, hein? Conta pra galera.
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1: 9 para o meio-dia.
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0: Meio-dia e dois.
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5: 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Fim de semana. Tá tudo liberado, meio-dia e

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3: É aqui, hein? Na Oeste Capital, a 93.3, há mais de 40 anos, a sua companhia em Chapecó e região. Eu sou a Duda Boetcher e fico com você até a uma hora da tarde aqui pelas ondas do rádio. E eu tenho o resultado do sorteio em parceria com a Rafano Investimentos. Pra você que tava participando aí, geral concorrendo, tá? Muita gente chegou junto no nosso WhatsApp, mandou aí a foto, né, o print seguindo a Rafano, e a ganhadora da vez foi a Marinéia Goshi. Parabéns, Marinéia! Aproveite aí o seu vinho e também o seu perfume. E é muito presente, hein, que a turma da Rafano Investimentos liberou para a audiência da Oeste Capital. Parceria fechada sempre, e por aqui a gente tem o recado do Grupo Cine. 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A gente vai por aqui com os pedidos da audiência. Estranho, Rick Martin e Luan Santana, um feat de sucesso.

0: Fabrício com o poder que você tem. Meio-dia e 15.
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0: 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E por aqui, quem tá junto com a gente mandando mensagem? Olinda Martins está sempre na escuta. Abracei ela anteriormente por aqui, registrando mais uma vez a participação. Oi, oi, oi, bom dia, Duda. Assis Jacoski. É, nossa, mandou uma foto do, nossa senhora, do almoço que tá saindo aí no Capricho Polenta. Não tem como dar errado, hein? E o legal é que o seu Assis Jacoski tá com toda a família reunida por aí, hein? Acompanhando a programação da Oeste Capital neste sabadão de sol. Agora 23 graus em Chapecó e a gente vai seguindo com o sol do Japão. E não só do Japão, aqui em Chapecó também tá fazendo um sol gostoso pra você aproveitar este fim de semana.
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São do Sabadão aqui na Oeste Capital. 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Hein, tá afim? 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Tem Chapecoense e Bahia. Se você tá afim de ir, manda tua mensagem, teu nome completo, mas vamos, Chape, que eu te coloco aí no sorteio. Vem logo, porque esse sorteio é só até uma da tarde, hein? Manda teu nome completo, mas vamos, Chape, você tá concorrendo.

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1: O original vocês sabem qual é, né? Lauana Prado Raiz é o nome. Quem sabe canta comigo assim, ó.

0: 28 para uma.
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1: 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Bora abraçar a galera que tá participando aqui, valendo sorteio de um ingresso para Chapecoense e Bahia, que acontece amanhã, tá? A fim de ir pra lá na conta da Oeste Capital, manda teu nome completo, mas vamos Chape pra cá no 3361-3130. A Rita já tá participando, a Sandra também, de Coronel Freitas, Cacilda, oi, a mamãe do Duque tá junto com a gente, o Edemar, oi Edemar, tá pronto? Contando o que, hein?
2: Bom dia, boa tarde, Duda.
1: Tudo bom certo? Dia, boa tarde.
2: Toca o vinão pra nós ali.
1: Ah.
2: Menina Veneno.
1: Boa.
2: Edemar de Oliveira aqui do Parmito. Tudo certo. Se preparando pra fazer os amargurame.
1: Ó.
2: Oh. É, só as costelinhas de boi e de porco.
1: Mata bem demais.
2: E uns bebes. Tudo certo. Bom.
1: Valeu.
2: Finale. De dia aí, um bom começo de semana, semana que vem.
1: Amém! Valeu, Edemar! Mandou uma foto aqui do fogo, hein? Tá aí com a churrasqueira a todo vapor. Ana Cláudia Furtado também participando do sorteio do ingresso. Manda tua mensagem que logo mais vai sair o resultado. E nessa vibe de pagode, da Noite das Estrelas, tem grupo Menos é Mais pra cantar agora, aqui na programação. 3361-3130, manda tua mensagem, tô aguardando, hein?

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2: 16 pra uma.
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2: Fim de semana da sua rádio, 93.3, sempre a companhia ideal aí durante a semana. No fim de semana, uma programação também especial para você curtir. E neste sabadão, a programação pra lá de boa é no da casa. Hoje tem Porto do Som e Balanço do Fole, hein? Sabadão no da casa com Porto do Som e Balanço do Fole. Você já sabe como é, né? Lá tem sempre aquela cervejinha gelada esperando por você. Som de boa qualidade, gente elegante, bonita e sincera é no da casa. E hoje Porto do Som e Balanço do Fole vão animar a noite de sábado. Abraçando por aqui as últimas mensagens, a menina Gabriela mandando um abraço aí a todos que estão na escuta da rádio, Gabriela Nobre. Oi, Gabi, obrigada pela mensagem. Quem mais sintonizado aí no carro junto com a gente é o menino Teodoro. Oi, tudo bem? Valeu pela audiência. Entregando aqui o resultado do sorteio do ingresso para Chape. Amanhã tem Chapecoense Bahia às 11 horas da manhã e você já sabe, né? A programação aí de pré-jogo, a narração também aí junto com o Andrei, com todos os meninos do esporte, e depois o pós-jogo também é aqui na 93.3, a rádio da galera e também do futebol. E a ganhadora da vez foi a Cacilda. Parabéns, Cacilda! Bastante gente mandou mensagem aí querendo ir pro jogo, e você acompanha a programação aí na 93.3. Tô indo nessa, galera. Segunda-feira eu tô de volta por aqui no Se Joga. Grande beijo, fique bem, cuide de si e cuide dos seus. Eu sou @duda.boetcher, essa é @radioestecapitalfm pra você acompanhar aí a programação completa, sem perder nada, os bastidores, as promoções especiais também. Tô indo nessa, hein? Fui!

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Uma e três, alô Chapecó, muito boa tarde. Depois da Duda, eu Demo tô chegando e vou te fazer companhia até as 5, tocando muita música boa. Bom ter você aqui, desejo que você tenha um excelente final de semana, bom sábado, tá? Bom ter a sua companhia, continua aqui na Rádio da Galera, West Capital, 41 anos. E pra começar, eu escolhi Meu Abrigo do Belim. Vi o show deles aqui em Chapecó em 2019, que show, e eles cantaram essa música. Essa música é linda, olha que letra.

0: A West Capital Wayne Ham The Promise, essa música é de 1988. Antes foi o Chimarrutz do lado de cá e Meu Abrigo com Melim. Todo mundo ouvindo a gente, aquele abraço para os moradores aí do Residencial Campo Belli, blocos A, B, C e D. Aquele abraço, valeu pela audiência. Que bom ter a sua companhia aqui da Rádio West Capital FM. Essa é a rádio da galera. Eu quero cumprimentar uma pessoa que é muito benquista pela sociedade chapecoense e que hoje não está ficando mais velho, e sim mais experiente. Os meus parabéns para Roque Escuciato. Roque! Alô, Roque! Aquele abraço, parabéns, meu amigo. Continue sendo esse cara bacana que você é. Gente boa, da mais alta qualidade. Daqui a pouquinho voltamos, West Capital. Todo mundo ouve, todo mundo gosta.
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West Capital FM, essa é a rádio da galera, todo mundo ouve, todo mundo gosta, 41 anos, Zezé Di Camargo e Luciano. Quero mandar um grande abraço para a família Otto de Palmitos, está aí curtindo a rádio West Capital. Também os amigos de Iraí, alô Iraí, aquele abraço, pulmão verde do Rio Grande do Sul. Agora vem aí, Rádio Dicas, Oeste Capital. Atenção, vagas disponíveis na Rotesma Artefatos de Cimento para operador de guindastes, técnico de segurança do trabalho, obras, assistente de qualidade, interessados, enviar currículo para o WhatsApp 49 99 14 87 62, ou entregar na portaria da Rotesma na rua Alfredo Wagner 160E, bairro Alvorada. A Berlanda tem vaga para vendedor. Para mais informações, compareça à loja com seu currículo na Getúlio Vargas 667, no centro. Lang Palace Hotel está com vagas em aberto para camareira. Horário das 8 horas da manhã até 16h20, com uma hora de intervalo. Contato no 3361-6808. Whats 49-3361-6808. Aluga-se dois barracões com 220 metros quadrados cada um, no bairro Desbravador 2. Com pré-moldado de concreto, telhado térmico, doca para carga e descarga de materiais, dois banheiros com acessibilidade cada barracão, pé direito de 6 metros, valor R$ 6.500 mensais cada um. Interessados? Chama no WhatsApp, anota aí. 49 98813 4790, ou 49 98417 1477. Foi aí, Rádio Dicas Oeste Capital.

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0: Essa música tocou na West Capital em 1997, já era CD daquele ano. Sell Me There, Spice Girls. Que bom ter a sua companhia aqui na Rádio West Capital. É Chapecó, é a região ouvindo. É Rio Grande do Sul também ouvindo. Alô, Frederico Westphalen, Iraí, Nonoai. Aquele abraço. Valeu pela audiência. 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Voltamos já, aqui na Rádio da Galera.
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0: Eu voarei com você. I Fly With You. Ele que é italiano, viu? Didi D'Agostino aqui na West Capital, a rádio da galera. E a gente volta já. Agora eu vou falar aqui da AMI. 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Eu quero parabenizar hoje o garotinho Oliver pelo seu aniversário. Parabéns para ele. Feliz aniversário, Oliver. Muita saúde, muitas felicidades e muitos anos de vida.
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0: Não é capital, o cara de Passo Fundo, Thiago York e Amei Te Ver. Essa é a rádio da galera. 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
8: Não tem jeito, meu compadre. Vambora.

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A próxima música, a galera, os amigos estão mandando para o Rock Scusiato, que hoje está ficando mais experiente. Parabéns aí, esse cara bacana que é o Rock Scusiato, o cara que representa o Flashback em Chapecó, o cara que anima no palco. Valeu, Rock! Rock Scusiato, Rock da galera. Modern Talking. Isso aqui é de 1984. You're my heart, you're my soul. Você é o meu coração, você é a minha alma.

0: Muito bem, Mother Talking, aqui na West Capital FMS, a rádio da galera. Parabéns, Rox Cusciato tá aí, em homenagem a ele dos amigos. You're my heart, you're my soul. Em cartaz no cinema, no Shopping Pátio, gente, tem filme bom. Um filme melhor que o outro, que tal, hein? Cinema hoje, cinema amanhã, Boa Companhia, aquela pipoquinha. Tem Uma Aventura, Dino, Homem-Aranha, Um Novo Dia, Odisseia, Toy Story 5 e Patrulha Canina. Então, bora pro cinema. Quero mandar um alô pro Misael. Até vou botar o áudio no ar aqui. Alô, Misael, tá curtindo a Rádio West Capital. O cara é fã do Nazaré.
1: Fala, Demo, meu querido, tudo certo?
0: Tudo bem?
1: Misael aqui, de ouvido, na melhor programação da West Capital aí. Ah, se puder, toca pra nós aí um Nazaré. Where Are You Now? Vamos curtir esse flashback nesse sabadão animado aí, que só a West Capital sabe proporcionar pra nós. Ainda mais com esse locutor aí que é sensacional, sem palavras. Abração, Dema. Tudo bom, hein?
0: Valeu, Misa. Aquele abraço. Eu sempre digo o seguinte, não tem música, não existe música velha, existe música que fez história.
2: Turma da Oeste Capital, grande abraço aqui. Quem fala é Neymar Leandro, de Guaraciaba, Santa Catarina. Vamos ouvir aí uma música do passado que fez muito sucesso nos anos 80, Fancy Bolero. Se tiver como aí tocar para nós essa música muito legal dos anos 80. Aquele abraço na audiência da Oeste Capital.
0: Valeu, grande abraço aí pro Neymar Leandro Cassel de... Tá curtindo a gente, né? Aquele abraço, valeu! 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
0: Eu quero mandar um grande abraço para essa pessoa sensacional. Pessoa de boa índole, pessoa legal que tá sempre nos honrando com a sua audiência. E sabe como? É o Sandro da bicicleta. Ele, aonde ele vai aqui em Chapecó, ele sai com a bike dele, aí ele leva um radinho junto. Ele amarra com um elástico, né? Ele mandou um vídeo aqui. Ele amarra com um elástico o rádio no guidão da bike. Aí ele sai pelas ruas de Chapecó com o volume alto do rádio, ouvindo a Rádio West Capital. E vou botar o áudio dele aqui, ó. Fala, Sandro!
13: Tu não é fraco, né, Dema? Vim aqui no Brasão fazer umas comprinhas, ó, a bicicleta, ó. Ó. Companheiro aqui, ó. Tu não é fraco, bicho.
0: Que legal, cara, tá aí, ó. Grande Sandro. Rádio no guidão, amarrado com elástico aí, na Oeste Capital, Rádio Preto aí. Grande Sandro, o Sandro da bicicleta. Valeu pela audiência. Daqui a pouquinho tem o Fence com Bolero.
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0: Muito bem, a próxima música é um pedido, viu, gente? Uma música de 86.
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0: É o Neymar de Guaraciaba que pediu o Fence. Aliás, é um disco que eu tenho na minha coleção. Disco do Fence, de 86. Prensagem japonesa, cara. Pensa na qualidade, viu? O Fence, que é alemão, nasceu em Munique. Essa aqui é Bolero. Quando toca nos eventos flashback, meus amigos, a pista ferve, a pista lota e a galera dança sem parar. Me segue no Instagram, @demadj1, @demadj1.

0: É incrível o poder da música, o poder do flashback. Essa aí, então, quando eu toco nos flashbacks, realmente. Ela causa um frisson na galera. Todo mundo quer dançar essa música. Fancy Bolero! Boa tarde pra você, bom sábado, que bom ter a sua companhia. Essa é a Rádio West Capital FM Chapecó, 41 anos, a rádio da galera.
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0: Essa aqui é de 1987. Essa aqui também é legal. Quando toca nos flashbacks, todo mundo curte. Dança. É o The Blanc, Mon Amour.

0: 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Eu quero mandar um alô para eles que estão ouvindo a rádio aí. O Nelson Antunes, o Nelson Paulo e o Paulo Antunes também, curtindo a Rádio West Capital. E a gente volta já, aqui na Rádio da Galera.
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0: É isso aí, Rádio Oeste Capital, todo mundo ouve, todo mundo gosta. Hoje às 5 horas tem Vogel aqui na Oeste Capital. Grande Vogel, ele apresenta a Hora do Rock. E amanhã tem futebol, né? Tem Chapecoense e Bahia. Narração do Andrei, acompanha aqui pela Rádio Oeste Capital. Na Arena Condá, né? Leva o fone, pluga no celular, já bota na Oeste Capital pra ouvir o Andrei com toda a sua empolgação, com todo o seu talento, narrando a Chape amanhã, e tenho certeza que ele vai narrar gols da Chape amanhã. Muito bem, a música não pode parar. Bad Boys Blue. Bad Boys Blue. Esses caras aqui, é o seguinte, eles foram formados, o trio Bad Boys Blue foi formado em Colônia, na Alemanha, em 85. Uma das músicas do Bad Boys Blue que eu gosto, tá no disco de 1990 e que eu toquei, inclusive, na época. O Bad Boys Blue foi formado na época por um inglês, um americano e um jamaicano. Quem está vivo dos três é somente o inglês e continua fazendo shows na Europa com o Bad Boys Blue. E essa aqui, então, tá no disco de 1990. Essa aqui é Jungle in My Heart. Baita som essa aqui, viu? Também é outra que quando toca nas baladas aí nos flashbacks, todo mundo dança e curte.

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Esse é o Revelação com Coração Radiante. É o West Capital, essa é a rádio que todo mundo gosta de ouvir. É a rádio da galera. 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Porque hoje, no sabadão, tem Porto do Som e Balanço do Fole. Cumprimentar a Lori, a Regina, sua amiga Iva e seus amigos e seu amigo Rock. Daqui a pouquinho, vai ter uma dupla que é de Chapecó. Vou falar uma coisa pra vocês, os caras são afinados, tem uma sincronia incrível, duas vozes incríveis, né? Tanto a primeira como a segunda. Tá, então, é uma música que eles regravaram, que é uma música conhecida, que tocou nos anos 90 na West Capital. Daqui a pouquinho, essa dupla afinada, mas os caras são afinados, meu. Os caras são super afinados. Vocês vão ouvir e vão comprovar. Daqui a pouquinho, eles vão cantar aqui na Rádio West Capital. É uma dupla chapecoense, já já, aqui na programação.

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4: Vamos nessa, gente. A música não pode parar. Então, olha só. Aumenta o som, porque quem vai cantar agora é uma dupla de Chapecó. Os caras têm história na música. Os caras são experientes. A primeira voz, o cara é super afinado. A segunda também. A sincronia deles é incrível, gente. É sério. E essa música, ela fez sucesso nos anos 90. A Oeste Capital tocava no FM Sertão com Maurício e Mauri. É, Maurício e Mauri, né? E eles regravaram e eu falo uma coisa pra vocês, viu? Não deixou a desejar. Ficou legal mesmo o instrumental, o vocal. Você que adora esse estilo de música sertaneja e música romântica, aumenta o som pra ouvir. Eu apresento pra Chapecó. Mauro Lúcio e Daniel Olhos dos Olhos. É talento chapecoense aqui na Oeste Capital.

0: Bola Vermelha por você. Parece capital, todo mundo ouve. Que bom, todo mundo gosta, rádio da galera. Harry Styles e Mauro Lúcio e Daniel de Chapecó. Olhos nos olhos. Atenção, hein? 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Nós voltamos já. Quero mandar um grande abraço pra galera da Boleiragem. Alô, Ciro. O bebê, o Ciro. Gerson. Quem mais? Weiler, aquele abraço. JP, Guido. É um grupo de amigos que se reúnem toda quarta-feira para botar as conversas em dias, para fazer um churras, ouvir música, bater aquele papo legal. E os caras são muito unidos, hein? Alô, Boleiragem, aquele abraço. Voltamos já aqui na West Capital com mais músicas.
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0: Essa que pediu foi o Lúcio. Tá ouvindo em Xaxim. Valeu, Lúcio. Alagados, os Paralamas do Sussa.

Boa, essa música é demais. Tocamos em 98 no West Capital. Bryan Adams, When You're Gone. Baita música, né? 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
5: 4 e 2, bom sábado pra você. Boas energias, bom ter a sua companhia, aonde quer que esteja, vendo a Rádio Oeste Capital. Essa música, quem pediu foi o Sargento Leocir da Costa, o Ninja. Inclusive, eu tenho o disco dele, tá na minha coleção, o disco de 82. No Brasil, essa música foi tema da novela Sol de Verão da Globo, tá no disco internacional. Eu não quero dançar. I Don't Wanna Dance. Ele é Eddie Grant.

0: Marcos e Belucci, ela é demais. Melim, peça felicidade. Voltamos já aqui na West Capital, a rádio da galera.
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0: Muito bem, a little respect com o Inejor. Agora eu vou pôr um áudio aqui de uma ouvinte que, olha, eu mando alô pra ela já faz uns 13 anos. E eu sei que ela é uma ouvinte antiga e fiel à Rádio West Capital. Vou botar o áudio dela no ar aqui, ó. Agora, já, vou dar o play. Ela vai falar aqui na Rádio West Capital, ela vai pedir uma música. Sônia Soltier do Engenho Brau, fala, Sônia.
1: Boa tarde, meu amigo Dema.
0: Tudo bem, Sônia?
1: É a Soninha do Engenho Brau. Gostaria de ouvir a música com o Dilcinho, ó. Diferentão.

Muito bem, Dilcinho com o Diferentão. Daqui a pouquinho, às 5 horas, tem o Vogel e a Hora do Rock. E amanhã tem a Chape, né? Amanhã de manhã tem a Chapecoense. A equipe de esportes entra no ar 10 da manhã. Você já vai estar ouvindo a Rádio Oeste Capital. Vai pra Arena amanhã, claro, vai continuar ouvindo a Rádio Oeste Capital. O Andrei vai narrar com muita empolgação e vai narrar gols da Chape amanhã, tenho certeza absoluta. É 100% otimista que amanhã vai dar Chape contra o Bahia. Então acompanhe pela Rádio Oeste Capital amanhã, Chapecoense e Bahia. Acompanhe a narração do Andrei, garoto que tá arrebentando aí, tá fazendo sucesso. E ele vai narrar amanhã, com certeza, gols da Chape. Daqui a pouquinho voltamos, Oeste Capital. Todo mundo ouve, todo mundo gosta.

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8: Vamos nessa. Bom ter a sua companhia. Oeste Capital, todo mundo ouve, todo mundo gosta. Olha, você que adora flashback, quer saber onde vai ter festas flashback? Muito bem, eu atuo como DJ em festas flashback. Então dá uma, entra no meu Instagram, lá tem agenda. E você já está convidado, tá? É @demadj1. @demadj1. Me segue no Instagram. Eu vou botar um áudio aqui da Ângela. A Ângela e o Edo, que quando chegaram em Chapecó, alguns anos atrás, a primeira rádio que eles ouviram, Oeste Capital. E eu tive o privilégio de ser o primeiro locutor que eles ouviram também. Muito bem, então eu vou botar aqui essa música. Aliás, vou botar o áudio dela no ar aqui. Alô, Ângela! Fala, Ângela!
9: Boa tarde, Dema, tudo certo?
8: Tudo
9: aqui
8: bem?
9: É a Ângela. Dema, quero que você escolha uma música a seu gosto e mande aqui para meu querido Erno, que amanhã estará fazendo 60 anos. Está ficando idoso, sessentão, meu marido.
8: Que nada.
9: Manda uma música pra gente comemorar, ouvir com gosto aqui, valeu?
8: Idoso não, Ângela, tá ficando experiente, olha aí. O homem, ó, ela mandou uma foto aqui. 60 com cara de 30. O homem bebeu na fonte da juventude, hein? Vamos nessa. Eu sei que eles gostam de flashback, então muito bem. Essa música eu toquei no rádio quando eu comecei na profissão, há 40 anos atrás. Eu tocava ela do disco da novela Selva de Pedra, da Globo. Ela é uma cantora alemã que continua fazendo shows na Europa ainda. É a Sandra. E essa aqui é I'll Never Be.

0: 1985, o Traje a Rigor com Ciúme. É o S Capital, todo mundo ouve, todo mundo gosta. Já tem o Vogel, já tá aqui no estúdio. 5 horas, ele apresenta a Hora do Rock.
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3: Muito bem, daqui a pouquinho tem Vogel aqui na Hora do Rock. Ah, Vogel é o seguinte, tem um áudio aqui. É, uma pessoa mandou um áudio aqui enaltecendo aí bandas do rock nacional dos anos 80. Eu vou dar um play aqui e o Vogel, o cara que mais entende de rock em Chapecó, ele vai analisar aqui o áudio. Atenção, tá aqui, ó. Quem mandou foi o pessoal da mecânica Elvis. Então, muito bem, aqui ele cita algumas bandas, Vogel, dos anos 80. O Vogel tá louco pra ouvir aqui, vamos lá então. Atenção, vou dar um play aqui, ó. Atenção.
4: Somos heróis da resistência, pois nenhum de nós usará um biquíni cavadão ou uma camisa de Vênus para não despertar a ira de uma legião urbana formada por titãs. E quando o Barão Vermelho se aliar com engenheiros do Havaí e projetarem sobre o Paralelo 30 a nova capital inicial, nem Kid Abelha com suas blitz conseguirá reter em seus paralamas do sucesso a voz de Cazuza, Raul Seixas e Rita Lee, que não aceitarão nenhum ultraje a rigor internacional. E na Casa das Máquinas do Brasil Papaya, ancorado em Angra, trabalhando em altos RPM, haverá uma explosão, mas não levará ninguém à sepultura, só a consagração do Rock Brasil.
3: Vogel, fala aí, Vogel, dá a tua resposta. Você é o cara que mais conhece a voz do rock chapecoense, vai falar aqui, atenção, vai analisar esse áudio aí então, fala aí.
5: Legal, né?
3: Que achou?
5: Legal, gostei, citou um monte, faltou alguns aí, Inocentes, dá pra encaixar o Inocentes aí.
3: Quem mais?
5: O Traje a Rigor foi o primeiro vinil que eu comprei de banda.
3: 85?
5: 85,
3: cara, vamos invadir essa praia. O disco Capa Azul, né?
5: Esse mesmo.
3: Poxa, esse disco foi...
5: a minha banda preferida é o Titãs.
3: Titãs e Barão Vermelho, né? Duas grandes bandas aí.
5: O Barão acho mais ou menos. Titãs
3: é um rock mais politizado, né, cara?
5: É, rock inteligente, veio com uma proposta diferente, mas um pouco mais porrada. No começo era uma porcaria também. Na época do Sonny Firaíra ali. Aí começou a melhorar com televisão.
3: Esse disco é clássico do rock nacional,
5: Jesus,
3: né?
5: Jesus não tem dentes, o País do Banguela também é rock.
3: Bom, descasso, cara.
5: Mas a banda que leva o nome do Brasil e levou, que tá no último ano, né? Por
3: Sepultura?
5: Sepultura mais conhecida.
3: É uma banda internacional, né?
5: Antigamente o cara era o senhor Antônio Carlos Jobim, que era o cara que levava a música brasileira pro mundo.
3: Era ele.
5: Mas
3: com certeza.
5: O Sepultura tomou isso. Se o Sepultura permanecesse com os irmãos Cavaleira, olha que não sei se não davam um Maiden em um Metallica da vida.
3: Caramba,
5: talvez
3: hein?
5: Não tanto como o Metallica, o Maiden e o Black Sabbath, mas ia fazer uma história poderosíssima, além do que já é.
3: Pessoal, é uma aula aqui, né? O homem manja, o homem tem conhecimento, o homem saca... É a voz do rock chapecoense. E, inclusive, vai ter novidade em breve, nova banda em Chapecó, aguardem, hein? Então, alô, Elvis da Mecânica, aquele abraço. E o pessoal aqui pediu, deixa eu ver aqui, ó, Big Fish, o John da Laça pediu Beatles, Come Together. O que tu acha aí da Come Together?
5: Baita música.
3: Baita música, né,
5: Beatles,
3: cara?
5: Beatles é a maior banda da história do mundo.
3: Inspirou muita gente, cara.
5: Disparado.
3: Vamos ouvir aqui, então.
5: Muita gente compara com Stones, mas não tem comparação.
3: Não tem, né?
5: O que os Beatles fizeram...
3: Incrível. Marcou uma geração.
5: Tem no nível de Mozart e Beethoven.
3: Bom, pra mim, na minha modesta opinião, não tenho, assim, aquele conhecimento de rock and roll como você tem, mas na minha opinião, Paul McCartney é o músico do século.
5: É gênio.
3: Gênio, né? É. Deu certo com os Beatles, deu certo com a banda que veio depois, que é a... Caramba, andei um branco. A banda que veio depois dos Beatles, cara.
5: Sim.
3: Cara, e o cara é ídolo no mundo todo. Então tá, né, gente? Vogel na sequência, o cara que mais saca de rock em Chapecó, tá? Vai.
5: Pena que o Lennon, né? Foi mais cedo, senão ia ser bonito de se ver.
3: Vamos lá então, Beatles!

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3: 5 para 5.

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7:06, cá estamos mais uma vez pedindo passagem nas ondas da Rádio West Capital FM neste sabadão, 15 de agosto de 2026. E aí, como foi a sua semana? Eu sei! Você estava esperando por esse momento. O momento de iniciarmos esta pancadaria organizada. Ora com baladas, ora com pancadaria. Não muito agressiva, sem agressividade. Sim, programa Hora do Rock está chegando, meu povo. 3361-3130, este é o WhatsApp da West Capital para você interagir comigo, porque tem pizza grande da Júlia Maria Pizzaria para audiência da Hora do Rock. Então manda para cá, quero pizza Júlia Maria. E ali, parada, 19:30, estarei dizendo quem foi o ganhador ou ganhadora deste delicioso presente da Júlia Maria Pizzaria para você em mais uma edição da Hora do Rock. Ah, e a sua semana, como foi? Tudo beleza? Tudo beleza? Você está seguindo o programa Hora do Rock lá no Instagram, no Facebook, no YouTube, no TikTok? Estamos lá, essa semana tivemos mais um Rock Shots. E será desta forma que vamos começar o programa de hoje, sim. Fazendo uma belíssima homenagem. Arroba Programa A Hora do Rock está lá para você. O Rock Shots, onde nós falamos, homenageamos e foi demais abordar o Black Album. 35 anos fez esta semana, mais precisamente no dia 12. Metallica lançou um disco que mudou a história da banda e do rock barra metal. A marca gigantesca no rock mundial. Black Album, que tem apenas Wherever I May Roam, Sad But True, tem The Unforgiven. Eu separei duas aqui pra gente começar muito bem o programa de hoje, né? Se você ainda não viu este Rock Shots, vai lá. Está lá nos Reels, no Instagram, no Face. Está lá no TikTok e também no YouTube, as páginas do programa A Hora do Rock, que começa assim.

0: Esse foi o primeiro bloco. Você ouviu aí? Creedence Clearwater Revival. Coisa linda, Bad Moon Rising. Ainda nós tivemos aqui o quê? Led Zeppelin. Living, Loving, Made. E a dobradinha em homenagem aos 35 anos do Black Album de Metallica. Tivemos Nothing Else Matters e Enter Sandman. Muito bem, vamos para o intervalo. O primeiro bloco vem chegando por aí, senhoras e senhores. No próximo bloco teremos aí novidades. Novidades descobertas no universo do rock and roll que estaremos lançando aqui para você. Claro, segura aí. Vamos falar de Deep Purple com Ritchie Blackmore. Enfim, este é o programa Hora do Rock, senhoras e senhores. E é claro, estamos muito bem acompanhados aqui. E vamos que vamos junto, hein? 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Tá precisando de ajuda? O WhatsApp é 3329-7523. 17h27, a gente já volta. Abraço, Forest!
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essa rádio. Muito bem, estamos de volta. E aí, meu povo? Deixa eu mandar um abraço pra gurizada que tá indo pra Concórdia. Alô, foragidos! Sim, Forest mandou. Vamos mandar abraços, foragidos, Arizona. Os bandidinhos do Texas. Ah! Grande abraço, piazada! Boa apresentação hoje por aí. Aliás, já convoco, né? Permaneçam aí. Eu vou tocar um abençoado aqui pela primeira vez, que acho que se identifica muito com vocês, é chamado Whiskey Myers. Sim, Whiskey Myers. Em breve, vou tocar o The Sonic Roots também. Coisa nova, italianos, mas cantando em inglês. Rock italiano, deve ser uma bucha. 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Vamos lá para o 3361-3130. Boa tarde, Vogel. Quero pizza. É o Douglas. Valeu. Quem mais aqui? Luiz Fernando Stephens. Também está participando. André Zampronha. Esse é do Punk Rock. E aí, mestre Vogel, toca Ramones pra galera. Valeu, André. Quem mais aqui? Deixa eu descer. Vamos começar pelo começo, certo? Já o Wilson Machado, meu sócio. Grande abraço, irmão. E aí, Vogel, toca Peter Frampton, Breaking All the Rules. Edriciano Regis Bergamin também pediu, se puder, um Judas Priest. Vamos engatilhar. Nelson Tunes também tá passando aqui, a Sônia Soltido, Engenho Brau, Leandro Mendes quer pizza da Júlia Maria, quem mais tá aqui? Que é? Ah tá, depois. Michel Luiz, lá de Erechim, grande Michel pedindo Maiden, Where Eagles There, baita som, hein? Uso de trilha aqui, bom pra caramba, né? Falando em trilha, vamos trocar. É bom esse programa. Essa aí é lá de 92, do Fear of the Dark. Be quit or be dead. Ah, olá, Clayton, de ouvido na hora do rock. Me coloca no sorteio, é a Camila Zene. Beleza. Ah, tá bom, quem mais aqui? André Brites, do São Cristóvão. Roda Maiden. Alê. Ah, como é bom lidar com pessoas de bom gosto. Boa tarde, tô ligado na hora do rock, é o Silvio Paulo da Silva. Chegou um áudio aqui, depois vou ouvir. Simone Pan. E aí, Vogel, quero participar do sorteio, abraços, estamos aqui ouvindo no Desbravador. Beleza. Olha só, essa semana nós tivemos aí um momento histórico no mundo do rock, né? 33 anos que Ritchie Blackmore não tocava ao lado de seus parças de Deep Purple. E isso aconteceu porque tá bem doente o nosso amigo Ritchie Blackmore, que na minha humilde opinião tá entre os maiores guitarristas da história. Coloco ele entre os 10. E tive a honra de vê-lo em 92 no Gigantinho, em Porto Alegre. E aí ele estava lá, só que infelizmente não estava o Ian Gillan, já tinha problema, mas estava John Lord, Ian Pace, Roger Glover e, é claro, né, Ritchie Blackmore, no vocal John Lee Turner. Tava cabeludo ou era peruca? Acho que era peruca, hoje tá carecaço. Sim, mas hoje está lá Ian Gillan, que eu consegui ver há 3 anos atrás no Monsters of Rock. Espetáculo vê-los novamente juntos, tá bem doente o Ritchie, eles foram tocar ali perto, lugar pequeno, pediu se poderia e poder! Que lindo, vou tocar de Purple agora nesse bloco aqui, beleza? Tá bom, isso aconteceu agora quarta-feira, se eu não me engano, essa semana que o Blackmore subiu pra tocar com Purple. E aos abraços com o Ian Gillan, afinal, acontece o seguinte, né? Final de vida, passou, passou, vamos deixar tudo na boa que tá bom demais, é por aí. Muito bem, senhoras e senhores, eu vou tocar agora um tal de Sonic Roots. Deixa eu antes engatilhar outra trilha aqui, que senão vai terminar, e aí eu aqui, dele papo, e aí me pego mal, pronto. Olha só, o The Sonic Roots é um trio italiano de Nápoles, formado pelos irmãos Davide Della Martora
o Diego e a Amanda. Muito bem, o que chama a atenção é a idade, né? São bem jovens e principalmente o som que eles escolheram para fazer. Raízes do blues, soul, classic rock e hard rock. Sim, as influências eles mesmos dizem. B.B. King, Steve Ray Vaughan, Eric Clapton, Buddy Guy, Muddy Waters, é claro, além de Bon Scott, Paul Rogers, David Coverdale, Beatles e assim vai. E ainda coloca ali um Ray Charles, um Marvin Gaye, ou seja, influências riquíssimas. Estes abençoados estão fazendo um som bacana desde 2020 e 2025. Começaram a ocupar grandes palcos e o primeiro foi o Comfort Festival em Milão, como convidado especial do Blackberry Smoke. Alô, foragidos do Arizona! Em 2026 a história continua, estão lançando coisa pra caramba. Vou tocar deles aqui, ok. Deixa eu puxar aqui, o que eu preparei? Muito bem, preparei para tocar o Got Me This Feeling. Depois de Got Me This Feeling, vou tocar um Purple e aí vou tocar outra novidade, que é o Whiskey Myers, que é uma banda. É uma banda, Whiskey Myers. É tongo mesmo, eu falei no começo que era o nome do cara. É uma banda. Uma das mais fortes da atual geração do sound rock americano. Eles são do leste do Texas. E lá em 2007 começaram a fazer um som legal. Fizeram uma mistura ali de sound rock, blues, rock, country, rock, hard rock. E é claro, a cena Red Dirt texana. Muito bem, a referência maior deles é o Lynyrd Skynyrd. E é claro, né, que puxa muito Led Zeppelin, Allman Brothers, Waylon Jennings e até o Nirvana. Por isso que algumas músicas são um pouco mais pesadas. Muito bem, senhoras e senhores, eu acho até que eu vou começar por esse som aqui do Whiskey Myers, senhor Anderson Rodrigo, o Preto. Ai, abraço, Preto, tamo junto. O homem da televisão. Vamos começar com Whiskey Myers, depois eu vou de Purple e depois eu vou tocar de Sonic Roots. Se você não conhece, estará conhecendo, senhoras e senhores. É hora de tocarmos coisa nova por aqui. Ah, sim, coisa nova. Então sai da frente, porque o bicho vai pegar.

0: Muito bem, antes você ouviu The Purple, Perfect Strangers. E ainda tivemos Whiskey Myers, Midnight Woman. Oh yeah, let's go. Ei, bons tempos de Pearl Jam, né? Assim, programar a Hora do Rock, vamos nessa até as 8 da noite, nessa pegada. E estamos muito bem acompanhados. 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Manda mensagem no 3361-3130, que a gente se entende. 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Agora três faltando para as 18, a gente já volta com mais.
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estamos de volta, 18 horas e 4 minutos. Muito bem, senhoras e senhores. Bom, novamente repetir, você já conhece o Rock Shots? Tá lá, arroba programa A Hora do Rock no Insta, no Facebook, YouTube e TikTok, as páginas do programa. Sempre estamos com um tema novo cada semana, breve, dois novos. Sim, faremos dois Rock Shots por semana nas mídias sociais do programa A Hora do Rock. João Carlos tá passando por aqui, quero participar do sorteio, toca aqui, valeu. Sandro Lacava também passou por aqui. Lígia Tonato também. Ricardo Gato lá do bairro Jardim América pediu Accept, Accept. Vou tocar, hein? Vou tocar Accept. Muitas vezes, muitos falam Accept, tá bom. Assim como Van Halen, mas o correto é Van Halen. Assim como alguns falam, Red Hot Chili Peppers. Não é cabeça, é vermelho. Red Hot Chili Peppers. Ah, bom. Teacher Larry, aulas de inglês, né? Isso. Boa tarde, Vogue. Eu sempre ouvi da Hora do Rock aqui no Bela Vista. Quero a Júlia Maria, Adelar Roman. Ai, ai. Tô com preguiça de ler os outros aqui, mas vamos lá. Quem que é esse aqui? Me coloca no sorteio e toca esse DC Audis. Audis, é isso? Abraço, Audis. Igor Guilherme Zeferino Pedretti, também quer a pizza. Daí, Clayton Vogel toca Something to Believe, do Bon Jovi, para o meu marido, professor Carlos. Para ouvir com as filhas, Lara e Alice. Quem manda é a Graziele Vassoler Hutz, lá do Esplanada. Aí vai, professor Carlos Hutz. Hutz, Bloody Roots. Grande abraço, professor! Um abraço pra família toda, é claro. A Lara, a Alice e a Graziele. Vamos lá, tem mais aqui. Depois acho que vou ler, né? Chegou o bode aqui agora, ó. Toca Judas Priest. Mandou. O que é isso aqui, ó? É uma xícara. Boa tarde, bruxo. Valeu, um abraço, bode. Quem mais aqui tá escrevendo? Depois a gente conversa. Toca Separate Ways, do Journey. Tá bom. Muito bem, senhoras e senhores, vamos em frente! Ah, sim, o Edriciano Bergarini pediu para tocar o Peter Frampton. Cara, Peter Frampton, esse aqui é um dos clássicos imortais da música mundial e eu me refiro a...

0: chegado o momento da gente tocar mais uma novidade aqui. Estamos cheios das novidades. É, eu já lancei essa banda aqui já faz um tempinho atrás. Chama-se Hammertown. Sim, os alemão do Hammertown. E pegou pra caramba aqui na hora do rock, hein? Sim. Mas a música que eu sempre toco aqui chama-se Wir haben Dorf. Wir haben Dorf. E a rolha. Agora tá na hora de tocar uma nova. Essa aqui chama-se Está Chovendo Cerveja. Em alemão, es regnet Bier.
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0: Este é o programa, senhoras e senhores.

0: Muito bem! Você ouviu aí? Esse foi o cara, Duda Calvin! Retornando aí com regravação, né? A cera! Muito bem, senhor Duda Calvin! Antes teve Hamilton! Isso, Rignet Bia! Está chovendo, certeza! Tivemos Nirvana Breed! Eita, nós! Muito bem, senhoras e senhores, vamos fazer um intervalo! Sim! Vamos fazer um intervalo e a gente já volta. 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A gente já volta, é rapidão. 18 horas e 26. Estamos até às 8, aqui ó!
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11: Sou eu! 18 horas e 33. Muito bem, tá valendo uma pizza grande da Júlia Maria Pizzaria, pra você saborear lá na Júlia Maria. 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Só mandar a tua mensagem no 3361-3130 que estamos conversados, beleza? Tá bom. Tá chegando a Karine aqui, dizendo que tá ligadinha na Hora do Rock, beleza? Marisete também, estamos ao vivo, isso aí. O Pazini também aqui, Bruno Cabelo, tá com o filhão dele, tá na boa, curtindo o sabadão. E aí, Vogel, toca Ronnie James Dio, é o Bonora. Valeu, quem mais? Vanderlei Lemes, do bairro IFAP. Muito bem, quem mais aqui? Ângelo. Alô, Ângelo, e aí, tudo certo, meu irmão? Valeu. O Neuzir. Aqui, ó, pediu, toca Raul. É o alemão Neuzir, valeu. Quem mais? Fran Hartmann. Tá bom, tem mais aqui, daqui a pouco eu leio. Beleza? Agora é o seguinte, ó, vamos tocar uma banda, eu toquei já faz um bom tempo, chama-se The Iron Roses. Iron Roses, a banda norte-americana de punk rock melódico, com elementos de hardcore e ska. E começou a ganhar forma no início desta década. A história do grupo está ligada a Nat Grey, vocalista do Boy Sets Fire. Inicialmente existia como Nathan Grey and the Iron Maiden. Ia falar Iron Maiden. Nathan Grey and the Iron Putz Roses. Mas, depois de muitas apresentações em 2022, os músicos perceberam que aquilo já havia se formado uma banda de verdade. O nome então ficou para The Iron Roses. Muito bem. Então vamos dessa, vamos tocar uma que tá bombando aqui, chama-se Body Count, senhoras e senhores.

0: Dr. Chili, Major Tom, Coming Home. Baita clássico também, hein? O que teve antes aqui? Journey, Separate Ways. Ainda nós rodamos aqui o Camisa de Vênus, o ponteiro tá subindo. Legião Urbana, que país é esse? Ramones, I Don't Care. E mais que teve bloco grande esse aqui, né? Ira, Gritos da Multidão. E ainda The Iron Roses, Body Count. Muito bem, vamos fazer um intervalo? Ora, bolas, é claro. Voltamos daqui a pouquinho, temos ainda mais uma hora de muito rock and roll, baby. É claro, né? 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Daqui a pouquinho tem mais, segura aí.
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às 8. Opa, alemão! Encaixa o Halloween aí! Dr. Stein! É o Adriel, valeu, meu velho! Bomba! O alemão também mandou um áudio aqui. Aí, alemão, grande abraço! Bonei Zorzi! Beleza! Quem mais? Jean Daniel Schwartz! Abraço a toda a equipe da Júlia Maria! Tamo junto! Opa, quero participar dos sorteios, Gabriele Curti. Ok, ok. A Karine também passando por aqui. Muito bom. Let's go, Rockers! Às 7h30 vou divulgar quem foi ganhador ou ganhadora desta deliciosa pizza da Júlia Maria Pizzaria.

Muito bem, Oasis! Fechando mais um bloco por aqui, na hora do rock. Antes teve Paramore, Misery Business, Offspring, Pretty Fly, Slow and Easy, do Whitesnake. Muito bem! Vamos que vamos fazer um intervalo, na volta estaremos indo à reta final do programa Hora do Rock desta edição de sábado, 15 de agosto de 2026. Temos a oração do rock para o nosso momento de reflexão. E também quem ganhou a pizza grande da Júlia Maria Pizzaria. Portanto, fica aí. É rapidão, sim. 19 horas e 28.

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Muito bem, estamos de volta! 19h35, vamos fazer o encerramento do programa Hora do Rock, claro. Antes de mais nada, novamente, estamos lhe convidando para seguir as nossas mídias sociais, @ programa A Hora do Rock, lá no Instagram, Facebook, TikTok e YouTube. Muito bem, estamos lá com o Rock Shots uma vez por semana, breve duas vezes por semana. Levando para você sempre uma informação do nosso universo do rock and roll. Bom, tá bom. Essa semana, como eu falei no início do programa, estou lá falando sobre os 35 anos do Black Album do Metallica. Então tá aí. Muito bem, senhoras e senhores, para quem esteve comigo participando desde as 17 horas, querendo levar, então, aquela deliciosa pizza da Júlia Maria Pizzaria. Quem tá levando é a Camila Zeni. Uma pizza grande para saborear naquele belíssimo ambiente confortável, agradável, atendimento de primeira da Júlia Maria Pizzaria. Beleza? Então tá bom. Grande abraço, Edna Tirentin! Pernedna! Isso! Muito bem! Precisamos agradecer também aqueles que sempre estão conosco aqui, desde as 17 horas, sim! Os apoiadores da Hora do Rock! Mais uma vez, muito obrigado ao Sandro da Rebelato Contabilidade e Assessoria, a Larissa, Teacher Lari, aulas de inglês, ao Joelson da Westpan Distribuidora, a toda a equipe dos postos Alfa e Alberto, ao Jimmy e a Kati, Jimmy Tatu Studio, ao Laureano e o time do The House Pan, ao Cleitinho, ao Fábio e toda a turma aí. Ô, Girardi, tira o freio de mão aí, meu velho. Dando uma pestana de vez em quando. Acorda, meu bruxo. Júlia Maria Pizzaria, então, também com a gente sempre. Ao Fabiano e toda a família Gaspareto do Grupo Óticas Gaspareto. Ao Luizinho Batiste da Vida Lar VPS. Ao Léo da Amora Restaurante Hamburgueria. Ao Felipe e também o Thiago da Brave Barbearia. E aquele abraço também ao Felipe da Stop Multas. Este é o programa Hora do Rock. E agora nós temos aquele momento de reflexão com a oração do rock.

0: agora aquele momento mais para reflexão, de sabedoria, a oração do rock. Rock nosso que estáis na veia, muito escutado seja o vosso solo. Venha a nós o riff inteiro, seja feito o barulho à vontade, assim em casa como nos shows. Música boa de cada dia nos dá hoje, perdoai as nossas loucuras, assim como perdoamos os pagodeiros e sertanejos com aquelas músicas horríveis. Não nos deixeis cair em funk carioca e livrai-nos do axé. Que assim seja.
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0: Vai dando tchau.
1: Vogel.
0: Este que vos fala. Valeu, meu povo. Mais uma vez, muito obrigado pela sua companhia desde as 17 horas aqui na Oeste Capital. Pra você, uma finaleira de sábado muito especial. Um ótimo domingo. E é claro, uma semana de muita energia positiva é o que estamos desejando aqui, no seu trabalho, nos seus estudos, na sua vida. E sábado que vem estaremos aqui mais uma vez, às 17 horas em ponto, com mais uma edição do...

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1: Oito e um.

0: 8:29.
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